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Mas agora eu quero chamar o Caetano pra gente... pra gente levar um papo aqui, sabe? Levar um lero. Caetano, vem cá.

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1: Agora 4:56.

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1: Agora 5:05. Bom dia, bom dia, bom dia, saudade. 5 horas e 5 minutos.

Daí pra você, saudade, Paulo Sérgio, aqui na Ideal FM. Matando saudade, viajando no tempo, de volta ao passado através da música. Agora 5 horas e 12 minutos, bom dia, 5 e 13 agora. Um abraço, alusão pra Renato, meu amigo Renato 71, viu? Tá na sintonia Renato 71, um abraço, viu, Renato, pra você. Aí eu vindo aí no Centro Comercial José Mota Fernandes, no Centro de Abastecimento. Manhã de domingo, chuvosa, né? Madrugada inteira com chuva, muita chuva, graças a Deus, né? Mandar aqui um abraço especial pro pessoal que tá aí no Centro de Abastecimento, aí sempre ouvindo a nossa programação. Ei, alô, Bracinho, bom dia, Bracinho. Eita, e Kel lá na fazenda, hein? Ei, Kel do Fato aí na fazenda, Joilson. É, um abraço pra toda essa turma, viu? Um abraço especial para o pessoal que está aí na sintonia. É, o Cláudio, alô Cláudio, Cláudio do Tempero, um abraço. Beto, meu amigo Beto do Caldo e Zé também, né? Aí a dupla, aí do Caldo de Gana, aí no Centro de Abastecimento. Um abraço especial para todos vocês aí. Alô Tom Rico, Betinho de Netinho, né? A Netinho aí também do box, viu? Tom Rico, aí do Açougue Boa Esperança. Um abraço especial para toda essa turma. Ará, aí do Açougue do Fato, Deus FM no Box 93. Alô, Peba. Peba, um alusão para você também aí no Box 24, viu? Peba Açougueira aí na sintonia. Vereador Picolé. Alô, Picolé. Também tá na sintonia, ligado aqui no Melhor. Bom dia, bom dia, bom dia. 5:14 na Melhor.

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0: Agora 5 horas e 23 minutos. Bom dia, 5 e 23. Bom dia, bom dia, bom dia, bom dia, bom dia, saudade. Bom dia, você ligado aqui na melhor. Alô, Calisto aí no Quebra-Viola. Alô, Calisto do Quebra-Viola, um bom dia.
2: Júnior, tudo bem? É Tatiana do bairro Valdemar Sampaio. Quero ouvir uma música com Zezé de Camargo Luciano no dia que eu saí de casa. Isso pra você e pra todos os ouvintes. Ótimo domingo para nós.
0: Legal, um ótimo domingo para nós. É, um bom dia, bom dia.
3: E aí, Del Júnior, você tá escuta aqui, Del Júnior?
0: Tá na escuta?
3: É, bota qualquer música aí pra gente ouvir aí. É, queria mandar um abraço pra minha tia de Itaúna, guerreira, trabalhadeira, Daiane de Itaúna, que Deus abençoe, Daiane, dá um bom domingo pra você. E minha prima Letícia também, que Deus te abençoe, Letícia, essa menina inteligente que você é, dá um bom dia pra você, um abraço também. E um abraço pra minha mãe Sonia aqui de Piaú, que Deus abençoe, dá um bom domingo, que Deus abençoe ela. E um abraço pra minha professora Rita de Itaúna, dá um bom domingo, que Deus abençoe ela, dá tudo de bom na vida dela. E mandar um abraço pra Dona Santilha, dá um abraço também, um bom domingo pra você, tudo de bom na sua vida, Dona Santilha, essa pessoa boa que você é. E mandar um abraço pra todos aí, pra Cristiano da Fazenda Pati também, Elias da Fazenda Pati, meu sobrinho, Rô da Fazenda Pati, um abraço. E meu irmão aqui, um abraço. E um abraço pro meu cunhado Chiquita e todos de Itaúna, um abraço.
0: Eita, bom dia, bom dia. Raimundo Fatel, bom dia, Raimundo Fatel.
4: Isso aí, sucesso, saudade, bom dia, Deu. Onde você passou no carro de som aqui, vou pegar a escola aqui. Tá recordando o passado aí, bom dia.
0: É, Raimundo, é isso, bom dia. Bom dia, bom dia, bom dia, bom dia.
5: Bom dia, Adel, Célia Emiliano, tô ligado no programa, tá show. Deus abençoe você e seu programa.
0: Eita, coisa boa, viu? Ê, chuvinha, que chuvinha maravilhosa, choveu a noite toda, hein? Ei, danado, bom dia especial, viu? Ô, Jerry. Jerry do Stop Frango, melhor tempero da Bahia, tá na sintonia. Ô, Jerry, cadê Júnior da Sorte? Ei, Júnior da Sorte, viu? Um bom dia pra você, viu? 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Ô, Arlete, um bom dia.
6: Bom dia, Deus Júnior. Um ótimo dia abençoado por Deus, né? Agradecer a Deus mais um dia, né? E gostaria de mandar um alô para o vereador Picolé, Fabiano, para Japão, Sadó, para a Luzia, que mora no caminhão 23, a minha amiga Cristina, e para Sula, e Gil do Salão, e para Beto, que mora no caminhão 16, para a esposa dele, Gida, e para Bonfim. E gostaria de ouvir essa música Princesa, viu? E um bom dia, um bom final de semana. Fica com Deus, Deus Júnior.
0: Bom dia, Leti. Um ótimo final de semana, um ótimo domingão para você também. Sempre ouvindo a nossa programação. Valeu pelo carinho da audiência. Um abraço pro pessoal lá de Ibirataia, né? É, um abraço para toda a turma de Ibirataia, sempre ouvindo a nossa programação. Bom dia, bom dia, bom dia. Um bom dia especial para você, Regis. 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Faz igual o Kel do Fato, tá na fazenda. Tá chovendo, né, Kel? Tá chovendo, vai estar na feira ou já tá na feira, Kel?
7: Del Júnior, meu amigo, chuvinha gostosa, chuvinha boa, Del, bom dia com Jesus. Mandar uma alusão especial aí pra todos os ouvintes da FM Piauí, Del. Daqui a pouco tô lá na feira vendendo fatinho gostoso, Del. Bom dia pra todos meus amigos, bom dia pra você também, meu irmão. Um abraço, mais tarde a gente se vê por lá. Em nome de Jesus.
0: Ei,
7: Deus abençoe nosso dia, meu irmão.
0: Beleza, valeu. Tá no sítio, viu? Que é o do fato, tá no sítio. Já mais tarde vai estar no centro de abastecimento com aquele fatinho delicioso também, né? E danado. Ô, Renato! Ei, Renato 71. Ô, Renato, olha, hoje dá, se for de jipe hoje tem que botar a capa, né, Renato? Se for de jipão hoje, tem que cobrir, né? Botar a capa, porque tá chovendo. Jipão bonito, danado, viu? Vai, leva o rádio, viu? Se não tem o rádio recarregável, ele em rock do relógio tem, viu? Ô, rádio bom danado. Aquele que você ouve a noite toda, na hora de sair, pode carregar. É, pode carregar contigo e vai ouvindo ainda. Aí você não sai da sintonia nunca, viu? Ei, rock do relógio, danado, viu? Eita, Marilene. Ô, Marilene, bom dia, Marilene. Marilene, lá da fazenda, tinha... Ei, Marilene trouxe um abacate, o Rock. Ela trouxe um abacate pra nós, olha, tá no carro. E eu esqueci. Foi na hora que tava saindo já, já indo, descendo já. Aí ela entregou pra mim, viu? É, mas o teu tá guardado, Rock. O teu tá guardado, viu? E danado, bom dia, Damiana. Ó, Damiana, tomando um cafezinho de manhã. E Damiana, bom dia.
8: Bom dia, Del. Bom dia com Jesus, que Deus te dá um ótimo dia. Manda um alô aqui pra mim que eu tô na escuta, acordei agora, pro meu pequeno Ravi. Passa aquela música pra mim.
0: Pronto, passa aquela, deve ser lágrima dos olhos, né? Damiana aí, Damiana, lágrima nos olhos. Ô, Damiana, que sapecada foi essa, viu? Meu amigo Babão, ô Babão, que sapecada foi essa ontem? Ei, misericórdia, ei, danado, 3-0 pro Palmeiras. Também o Flamengo teve um jogador expulso logo no início, não foi, Babão? É, aquele Carrascal é um carrasco mesmo, viu? Ô, prejudicou o Flamengo jogando tão bem, quando o Carrascal foi expulso, aí o Palmeiras aproveitou. É, aí aproveitou e tome-lhe sapecada, e tome-lhe sapecada, e tome-lhe sapecada, ei, danado. Sei não, viu? Ei, o Val deve estar alegre, viu? Val da farmácia Vascaíno deve estar numa alegria, rapaz. Eita, Deus, o Vascaíno tá tudo alegre, viu? Uma sapecada no Maracanã, 3-0. Ô, meu. Ô, Paulo! Ontem foi aniversário de Paulo lá. É, rapaz, o Paulo trabalha no Cacau. Agora ele tá ali na rua dos. Ali na rua do Sapo, ali no centro de abastecimento, né, Paulo? É aniversário dele. Ó, aniversário. Ê, danado, parabéns, viu, Paulo? Ei, completando. E dona Cláudia, como é que tá, dona Cláudia? Ei, danado, esse Paulo, viu? Sempre ouvindo a nossa programação. Bom dia, bom dia, bom dia.

0: ódio. Bom dia, bom dia. Agora 5h45. 5 horas e 45 minutos. Bom dia, bom dia. Olha aí, Iraildo. Bom dia, Del. Ontem o Vasco foi campeão. Oxe, por quê? O time de vermelho e preto e tomou foi 3. Ah, que acaga, vai. E o Palmeiras só foi passar do meio de campo depois que o Flamengo teve um jogador expulso, né? Aquele Carrascal foi expulso, aí o Palmeiras passou do meio de campo. Ficou uns 20 minutos sem passar do meio de campo. Só tava Flamengo, só tava falando. Quando o Flamengo só teve oportunidade de passar ali em diante, quando teve um jogador expulso, aí o Flamengo jogou do início e o jogo todo jogou com 10. Quer dizer, com 9, né? Um jogador no gol, né? Aí não conta, né? É, aí ficou fácil pro Palmeiras, viu? É, ficou fácil. Flamengo com um jogador a menos, aí qualquer time ganha. É, qualquer time ganha. Até o da seleção de Piauí ganha. É, aí né, não. Ei, danado. Bom dia, bom dia, bom dia, bom dia, bom dia.
1: Bom dia, Del.
0: Flo.
1: É Flo aqui, da Guanambi. Eu gostaria que tu pudesse passar uma música pra mim, Del, de Fernando Mendes. Qualquer uma, Fernando Mendes.
0: Fernando Mendes.
1: E dedicar para minhas meninas, minhas filhas, meus netos, meus irmãos, para todos que estão ouvindo, para a Guedes que está aí, né? Uhum. Eita, essa chuvinha gostosa, tirando leitinho, hein?
0: Deixa chuvinha
1: pra você, nada, Deus, para todos. Que Deus te dá um feliz domingo. Feliz domingo, Deus.
0: Feliz domingo, Flô. Bom dia, bom dia, bom dia. Ei, danado, olha, bom dia aqui, viu? Bom dia, bom dia. Tô em Saracura, é? Ei, tô em Saracura. Bom dia, bom dia, bom dia. Ailton, bom dia, Ailton.
2: Bom dia, Deus, Júnior.
0: Bom dia.
2: Pai de Deus. Eu quero mandar uma pra Damiana.
0: Uhum.
2: E falar pra você, agradecer todo o pessoal da lotérica, pessoal de lá, da minha família, o pessoal.

0: batateiro, o pessoal de taxista que me ajuda muito. Fala Cacá, é pra lembrar a carta. E agradecer ele por tudo. Agradecer a Fernanda por sempre estar ali me conduzindo, a Jota. Mandar um alô pra dona Lete, lá da Aparecida, no Colete. Mandar um alô pra aquela pessoa da Laura. Mandar um alô pra aquela pessoa que tá me ouvindo. E pedido é o João, a música de Fernando Mendes. Entendeu? Você passa o Roberto Carlos.
1: Roberto Carlos
0: e por também. Favor, vê se lê minha carta.
1: A carta. A carta de Ailton. Bom dia, bom dia, bom dia, bom dia, saudade. 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
1: É, Roberto Carlos, A Namorada. Ô, musicão, né, Ailton? Ei, danado. Agora que elas vão ligar, viu? Ei, danado. Agora que elas vão ligar pra Ailton Ei, danado. Ailton Bispo.
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1: Ailton Gospel, um abraço pra você, viu? Ei, agora vai ligar, viu? A mulherada vai ligar pra Ailton agora pra esse jantar no Quebra-Viola, no Dia dos Namorados. Dia 12 de junho é Dia dos Namorados. 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Ei, relógio bonito, viu? 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Ô, chuvinha boa, viu? Ei, danado. 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Ainda mais agora no Dia dos Namorados que tá chegando, hein? Só aquela música romântica, aquelas internacional, do jeito que você gosta. Ô, coisa boa! Ê, Murilo, o filho do Dr. Aloysio. Lá na Santa Luzia, né, Murilo?
3: Bom dia, Del Júnior. Tô curtindo muito seu rádio aí, viu? Queria desejar, viu? São meus amigos lá de Itapirama, viu? Tá, o torneio que aconteceu ontem, viu? Eu assisti o vídeo aqui ontem, tudo, viu? Aí foi bom mesmo o torneio. Teve lá em Itapirama, viu, Del Júnior? Tudo, viu? Tô curtindo muito, gosto muito de você, tô curtindo muito seu rádio, tudo, viu? Quero até meu amigo Sival aqui, tá tirando leite, quero agradecer a ele por Deus que tá me ajudando, a esposa dele também. Eu sempre gosto muito de Sival e Vilma e tudo, viu, Del Júnior? Agradecer muito Deus por mim, Vardo, viu? Tá me escutando lá essa hora e tudo, viu? Latera, Coruja, Zé Popô, tudo aí, todos meus amigos lá de Itapirama, viu? Todos meus amigos aí, eu gosto muito, tô agradecendo muito a Deus por mim, tudo, viu? Principalmente também Alexandre, lá da academia, viu? Gosta muito de mim, jamais ele vai separar de mim e tudo, viu? Gosto muito dele e tudo, viu, pessoal? Viu? Vamos agradecer muito a Deus aí tudo, vamos orar e tudo para poder ter a gente e tudo, viu? Por causa dessa previsão de chuva aí, chovendo muito, demais, viu? E tudo aí, viu, pessoal? E principalmente você vem aí, viu, Del Júnior? Eu tô curtindo muito seu rádio, viu? Dei cedo aqui, tô escutando. Viu? E tudo aí, viu? Vamos agradecer muito a Deus por você também, viu, Deus? Eu queria agradecer a Deus por você e tudo, viu? E vai indo, viu? E tudo aí, viu? Valeu!
1: Ok, Murilo, valeu, Murilo! Bom dia, bom dia, bom dia, bom dia! Pra você ligado aqui na IPA UFM, né? Um bom dia especial. Olha, tem mais aqui, o povo tá ligado. Ó, Lu. Ô, Lu! Como tá tu, Lu, hein? Ei, danado. Bom dia, Lu. Bom dia, Lu. Lu lá de Rosa, Roda do Fato. Renato. Ô, Renato! Renato, Renato, já tá por aí, Lu? Tu já tá indo sem abastecimento ou não? Hein? Ainda vai, ainda? Ei, danado. Ô, Renato! Tá chovendo, Renato, né? Mas aparece lá, Renato, viu? Bom dia. Ô, Lu, bom dia.
4: Bom dia, tia. Manda um alô aí pra Luzia e pra tia. Passa a música aí pra tia, vai.
1: Tá, e legal.
4: Escuta.
1: Eita, coisa boa, viu? Olha quem tá por aqui, rapaz. Bom dia, bom dia, bom dia. É César. Ô, César, bom dia, César.
2: Bom dia, Del Júnior. Aqui é César de Ibiratá, meu irmão. Você puder passar a música de José Ribeiro, A Beleza da Rosa. Não deu pra gente ontem não, né, Del?
1: Deu não, foi uma sapecada.
2: É. Mas é isso mesmo. Valeu, Del. Deus te abençoe, meu irmão.
1: Tá bom então. Não deu não, viu? Tomou uma sapecada, foi 3-0. O Flamengo teve um jogador expulso desde o primeiro tempo. Não é nada, coisa boa. Bom dia.
5: Bom dia, Del. Ô, Del, quem fala aqui é Guel de Itagi, Del. Mandar um alô aqui pra Josuel, o homem famoso aqui de Itagi, o homem da Tadala Fila. Tadala Fila, o Alixir Pegador, é com ele mesmo, viu? Del, passa a música pra mim de Diana aí, Del. Valeu, mandar um forte abraço pra minha mãe aí, Emília, aqui de Itagi. Mandar um abraço aí, um bom dia pro meu tio Zeca aí na Fazenda do Povo.
1: Danado, bom dia, Otávia.
6: Bom dia, Del Júnior. Tô na escuta, mande um alô pra mim, pra meu esposo, minha filha Anaílis, pra minha genra Demaron, pra Ana no espaço, a Joana, Marlene, Nilda, minha parecida, pra Mari, pra Dulce, pra todos que estão na escuta, que Deus abençoe, Del.
1: Otávio, um bom dia, bom dia, bom dia, bom dia, bom dia.
7: Bom dia, meu amigo Del Júnior, bom dia. Que Deus abençoe sua vida sempre. Rapaz, que dia lindo, chuvoso.
1: Eu
7: amo a chuva.
1: Né? É lindo.
7: É o tempo melhor, pra mim, é o tempo chuvoso.
1: Aí dorme o dia todo.
7: Da chuva.
1: Dorme o dia todo.
7: Del, quero mandar um abraço aí pra toda essa galera massa aí do centro de abastecimento, viu? Pra toda essa galera massa aí do centro de abastecimento, pra toda essa galera massa da Avenida São Salvador. E dizer que hoje eu tô meio triste, um pouquinho triste, a garganta tá meio doente. E de tanto passar raiva ontem. Mas é assim mesmo, o Flamengo sempre nos surpreende, né? Com essas derrotas que não deveria tomar. Mas é assim mesmo. Daí eu quero mandar um abraço aí pra toda essa galera, pra toda a minha galera, minha família, minha sogra, Dona Vera, no ACM, para meus amigos da Avenida Salvador, meu amigo grande, meu grande irmão de Thelma, mandar um abraço pro meu amigo Dai eletricista, Ravi, o colega dele de trabalho, gente boa também, mandar um abraço pro meu amigo Joy Bodim, alô Bodim, um abraço para você também, e um abraço para toda essa galera que confia em Deus, que acredita no Senhor Jesus Cristo. Viu, Del? Um abraço pra minha esposa Marlúcia, um beijo pra ela, um beijo pros meus filhos Antônio Benedito e Maria Alessandra, viu? Mandar um abraço pra meu amigo, meus enteados Felipe e Fernando e pra toda essa galera massa, meu amigo Gilvan da Farmácia Bahia, Val, essa galera massa, meu amigo Cantarelli, o Canta, viu? Mandar um abraço pra toda essa galera massa, viu? E aqui a Avenida São Salvador seja protegida por Deus e que todos... Toda a cidade de Piauí seja protegida por Deus, Del. Tô meio triste que o Flamengo decepciona a gente demais, mas é assim mesmo. Eu gostaria de ouvir o Divã de Roberto Carlos, viu? O Divã é bonita demais essa música, viu? Relembra a casa na varanda, tantas flores na janela, minha mãe lá dentro dela. Essa música é linda demais. Alô, Carrai, Bufa na Retranca. Manda um abraço pra Carrai, Bufa na Retranca aí, a esposa dele, meu amigo seu Dio, aí no Matadouro, e pra toda essa galera massa que confia em Jesus Cristo. Alô, Barriga, lá em Maria Viúva. Pra todos vocês aí da Fazenda Maria Viúva, e pra toda essa galera massa que curte esse programa, e pra sua família também, Del, lá em Portugal, sua mãe, seus irmãos, que Deus abençoe você, meu irmão, e todos vocês. Alex Léo pra você, um abraço pra todos vocês.
1: Alex Léo, aí na Avenida São Salvador, um abraço pra você, Alex Léo. Danado. Olha, Gilvan da Romaria, uma alusão pra Gilvan da Romaria, Dona Lourdes. Dona Lourdes, viu? Aí na Rua da Grande, Gilvan. Gilvan é Gilvan do Porco. Tá aí no centro de abastecimento agora, pertinho de Rosa. Aí, ó. Pertinho de Rosa e de Pedão. Pedão! Aí do Batista Reis. Pedão, daqui a pouquinho tem, viu, Pedão? Aquele hino especial do domingo, hein? É, daqui a pouco tem, hein? Ê, Pedrão, bom dia, chuva boa danada, viu? E Gilvão da Romaria, olha, pense numa Romaria que foi sucesso essa aí pra milagre, viu? 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Pra você e pra Bom Jesus da Lapa, aproveitar e mandar um abraço pra Calixto, aí do Quebra Viola, pra Gazo Ferreiro, Gazo Ferreiro, eita, essa turma, todos os romeiros da caravana Romeiro de Bom Jesus, um abraço especial aí pra Paulo Bento, romeiro de todo ano, e danado, um bom dia, bom dia, bom dia, especial pra toda essa turma, aí sempre ouvindo a nossa programação. Eita, bom dia, bom dia. É, passar uma música, deixa eu ver aqui, rapaz, Paulo Sérgio. Olha, eu ofereci aqui pra Marli. Ela mora aí no bairro da Conceição. E danado. Alô, Marli, aí no bairro da Conceição. Uma alusão pra você que tá ligado, viu? Aproveitar e mandar um abraço pra Joelson Passos, lá em Pernambuco. Daqui a pouquinho tem uns aniversariantes, viu? Ê, Joelson, lá em Belo Jardim, como é que tá aí em Belo Jardim, Joelson, em Pernambuco, você tá aí em Belo Jardim, aí eu tá viajando, tá no estradão aí, hein, de Pernambuco, tá chovendo, porque aqui em Piauí tá chovendo desde ontem, sem parar, a chuvinha boa, aquela chuvinha gostosa, ê, danado, um bom dia, bom dia, bom dia, ê, bom dia pra você aí, sempre ouvindo a nossa programação, Marli, aí no bairro da Conceição, bom dia!

Nada, hein? José Roberto, lágrima nos olhos, ô Damiana. Ei, Damiana, já gosta dessa música, né? Então, ontem nós nos despedimos com lágrima nos olhos. E danada, é coisa boa, viu? Todo mundo ligado aqui na IPA UFM. Ô, bom dia, bom dia, bom dia, bom dia, saudade. Mandar uma alusão pra essa turma que tá ligado, né? Na IPA UFM. E danada, todos os domingos aqui na IPA UFM. Um abraço especial pra Peba Sogueira aí no Box 24. Ô, Peba, um bom dia pra você, viu? Uma alusão pra Celestino lá na Fazenda Pedra Branca. Um alô pra Zé, deixa eu ver, um alô aí pra Dé Pedreiro aí no Cantagalo aí em Algodão. Um alôzão pra Milton e Hamilton na Fazenda Paraíso no Ribeirão do Félix. Arnaldo, ei danada, Adriana, Adriele, Dona Márcia, aí no Ribeirão do Félix também um alôzão, viu? Fernando do Coco, ei Fernando do Coco. Dona Detinha e Manuel Vidal na Fazenda Novo Horizonte. Ô, Dona Detinha, saudade, viu? Da senhora, nunca mais Dona Detinha passou um áudio aqui cantando aquela música. Aquela música de Regis Denese, né? E danado. Ô, Dona Detinha, grava um áudio aí cantando aquela música Regis Denese, vai. Aí na Fazenda Novo Horizonte. Manuel Vidal e a toda a turma aí, viu? Da Novo Horizonte. Mandar um alusão aí pra... Deixa eu ver. Negão Pintor, aí na Avenida, marido de Ângela. Também uma alusão pra Paulão, aí do Guloso. Uma alusão pra Rena na Garganta. Ô, Rena, tá chovendo, Rena. Já deu comida pras galinhas já, milho? Vamos dar. As galinhas tá lá, deu essa chuva, viu? Ô, chuvinha boa danada, viu? Pra as galinhas comem mesmo. Joga aí que elas comem, viu, Rena? Olha, da Lapa, lá na Vila Esperança, lá no Apertado, lá em Taboquinha, Itacaré. Da Lapa, meu amigo da Lapa. Maxwell, eita damã, viu? Lá também, lá em Taboquinha também, viu? Ou tá em Ubatã aí no sítio. Manuel aí da Fazenda Paraíso, uma alusão pra você, viu? Neto lá na região dos bois, neto da região dos bois. Mandar um abraço pra Paulo e professora Loura também nos bois, Alex da Criativa. Luiz Miranda, né? Na Fazenda Nossa Senhora do Amparo. Mandar um alusão aqui também pra Amaral, sogro de Camila, lá em Florestal. Ei, danado. Uma alusão pra Cafezinho. Alô, Cafezinho, aí no Ponte da Família, aí nos Cometa. Tá, aquele beiju maravilhoso, aquele pastelzão gostoso, né? Ei, Cafezinho, uma alusão pra você e toda a família aí, viu? Uma alusão pra Moacir Sapateiro, pra Dela, a mulher aí dos bois também. Uma alô aí pra Joelma Taila, do Requeijão e Nengo. Aí no centro de abastecimento, ô Joelma! Joelma, Taila e Nengo! Ô Nengo! Bom dia, Nengo! Ei, danado, alusão pra toda essa turma ligado, viu? Um abraço aí pra essa turma, viu? Um alô aqui pra uma Alcides, aí na Ideal Brano Nunes, né? Um abraço pra toda essa turma. Um abraço aí pra toda essa turma. Um alô aí pra Ruby, Camila e Lênia aí em Barra Grande. Um alô aí pra Jânio Canelão. Ô Jânio Canelão, Jânio Canelão, um abração pra você, viu? Um abraço, um alusão aí pra Carrai, bufa na retranca aí no Matadouro. Ei, danado, boa. Ô Carrai, bom dia, Carrai, bufa na retranca aí no Matadouro. Um alusão aí pra Zé Carlos e Picolé. Aí, ô, Picolé, vereador e açougueiro aí no centro de abastecimento, né? Eita, olha, mandar uma alusão aqui pra Dene e João Silva, aí em Acaraci. Valdemir, José, Tom Gordo, Nego, Isaac, aí no Bom Sem Farinha, aí na Fazenda Água Azul, Água Sul, melhor, né? Água Sul. Uma alusão pro pessoal aí, viu? Um alô aí pra Gileno, aí do Box 45, próximo ao pessoal aí da Farinha. Ô Gileno, aí no Box 45, pertinho aí do pessoal da Farinha. Tá ligado aqui no programa, viu? E viajando no tempo de volta ao passado. Val do Beiju, ô Val! Val do Beiju, próximo aí ao Setã. Olha, Renato vai buscar o Beiju aí agora, viu? Viu, Val? Renato vai buscar aquele Beiju aí, viu? Uma alusão aí pra Edivaldo, aí do Ribeirão do Félix também. Um alô aí pra Carlos, de Carmerindo, né? Carlos, de Carmerindo.
Um bom dia, Theo. Agora é babão aqui. Bom dia, Theo. Eita, que Deus proteja o nosso dia e a sua vida também. Beleza, um amigo. Manda um abraço aí para todos os ouvintes aí de todos os domingos pela manhã. É, aí no centro de abastecimento para Rock do Relógio. Rock! Bom dia. Olha, babão tá mandando aquele losão para você. Para Netinho do Porco. Netinho do Porco! Eita, esse Netinho é pertinho de Tom Rico ali, é, babão, é? Fica pertinho em frente ali, tá, Tom Rico, é ele, é? É, uma alusão pra ele. Picolé, Picolé vereador e açougueiro aí no centro de abastecimento. E todos aí da feira, viu? Um abraço pra Beto do Caldo também aí, Zé, a dupla aí do Caldo de Cana. É, tá na sintonia. É, aí na Aparecida, uma alusão pra Zé Paulo, Zé da Onça e Isaac do Bar. Na Irmã Dulce, para Pai Paulo e Mãe Roxinha. E Tim da Tilápia. Aí na Avenida Lopes, Dona Joana e Turico. No sítio do Pica-Pau. Aí no sítio do Pica-Pau, deixa eu ver aqui, para Robson. Para Robson Quebra Filtro. Robson Quebra Filtro, é? Ai, danado. Em Umbaitaba, para Fábio. Aí em Córrego de Pedras. Pra Tom e Procópio, Tony do ônibus, Rai, em Itajibá, Jorge, aí na zona rural, Guedes, aí na fazenda Valdivino, né? É, Valdivino, Neto, aí na fazenda de Cardim, aí na região dos bois, e danado, pra Cosme, de Zeca Souza, uma alusão aí também no Bom Sem Farinha, pra Minhal, Chico, ex-vereador, Sanival, né? Sanival também, todos os seus ouvintes aí da zona rural, aqui em Piauí, região, valeu potência, aí no horário de todas as manhãs de domingo. Não deu pra nós, deu não, foi uma sapecada, não foi, babão? 3-0, Palmeiras lá dentro, Flamengo, jogador expulso, aí ele fez a festa. Eita, ele fez a festa, ele fez a festa, aí tem lágrima nos olhos, eita! Bom dia!

0: 6:30, bom dia, saudade, alô, Pedão.
1: E aí, Del, bom dia, Del. Bom dia para os ouvintes da FM Piauí. Bora acordar o povo, Del Júnior. Bora acordar seu gordo aí na Fazenda Santa Maria, na Fazendeira, no Espiga, no Bairro Novo. George Lopes, o caminhoneiro, homem que tem um bocado de rádio. É, Alex Léo na Avenida, pescador mentiroso. O Pedreiro Zezé disse que é ouvinte do programa também aí. Gazão da Horta. Paulão Guloso. E tem gente aí pra acordar, viu? Com essa chuvinha o povo tá dormindo, né, Del? A todos aí, gente. Um abençoado domingo aí. Deus continue abençoando. Joel Supasso também. A galera da Avenida São Salvador. É, Kel do Fato, Rock do Relógio. Tá vendo quanta gente pra acordar, rapaz? A todos aí, um abraço, bom domingo. Daqui a pouco a casa de Irene pra nós.
0: Ê, danatém, é o hino, hein? Eita, o grilo, rapaz, é o grilo. É de Biratá, ê, danado. Ô, grilo. Grilo também é Romeiro também, viu? Esse é todo ano lá em Bom Jesus da... Ô, grilo. Falar em Romeiro também, olha... Vai ter Romaria em setembro, viu? É, você que aí não? Isso. Olha uma alusão aí, viu? Pra você aí em Birataia, viu? Olha, quem, a Gilvan da Romaria, Gilvan do Porco, aqui no Centro de Abastecimento, ele tá fazendo um em setembro. Ele faz em agosto, setembro, todo ano. Só que agosto já tá fechado já, viu? Já tá completo. Agora em setembro tem vaga. Se tiver interessado em ir aí em setembro, hein? É só procurar Gilvan da Romaria, Gilvan do Porco, no Centro de Abastecimento. Danado. Eita, bom dia, bom dia.
2: Bom dia, Del Júnior. Quem fala aqui é Grilo de Birataia. Manda um alô para todos os seus ouvintes, para todos os romeiros de Bom Jesus da Lapa. Se for preciso, passa a música de... Edgar Mombranca, romeiro de todo ano.
0: Olha só, romeiro de todo ano. Eita, é romeiro mesmo. Esse grilo é romeiro, viu? Esse é o Romero, ele vai, rapaz, todo ano ele vai. Ô, Miro Barbosa, bom dia.
3: Bom dia, Del Júnior. Bom dia para todos os ouvintes aí. E os bons dias especiais para as pessoas especiais também. Aquele bom dia também para meu querido amigo Rock Relojoeiro, né? Como eu costumo dizer, que é mestre dos relógios, né? É, Rock tá aí, fazendo melhor. Dando o melhor dele aí. É, eu também envio um abraço aí para meu grande amigo Joelcio Passos, né? Essa figura maravilhosa aí. Deus abençoe sua vida e sua família, Joelcio. Abraço a equipe de Picolé, Picolé também, a equipe de Guga. Aquele abração pra, também para você, Del, sua família, né? Que está ouvindo teu programa aí em Portugal, aqui também na Bahia, né? Piauí. Abraço, ó, meu amigo Machado. É, o homem dos teclados, hein? Machado é problema no teclado, hein? Aquele abraço a Lenos também, né? Do teclado. Railda, minha amiga querida, Railda da Cabana. Água Branca. Abraço a Rita e sua família, né? Seu esposo. Um abraço também, Del Júnior, pra Fazenda Bicinha, né? Marilene e sua família. E um abração aí pra Val Pintor, Eliseu Pedreiro e Gracinha na Rua da Banca e sua família. Deus abençoe a vida de todos vocês. Saudações, seu amigo Miro Barbosa.
0: Ei, Miro Barbosa, um bom dia. Agora tá na hora, calma, não é música de Xuxa não, tá na hora de...
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0: E os aniversariantes, Joelson Passos.
5: Bom dia, meu amigo Del Júnior. Bom dia, povo de Piauí da região. Del Júnior, você não sabe o quanto é importante esse trabalho seu aos domingos de manhã. Você não sabe o quanto isso faz a alegria do povo. Parabéns, Del Júnior. Show de bola. A responsabilidade sua é muito grande e você trata ela com muito carinho. Parabéns pelo seu trabalho. E hoje, Del, 24/5, domingo, é aniversário de Gene da Ambulância. Mazinho, meu amigo Mazinho, sobrinho de Du, né? Hoje é aniversário de minha amiga Aline, a mãe de Guilherme. Clícia, a irmã de Poliana e na feirinha, Lourinho da Casa do Agricultor. Hoje é aniversário da senhora Jussi, a esposa do meu amigo Edilson Corretor. Nilza, Nilza é a mãe de Marquinho, tu sabe, né? Aquele Marquinho que sai vestido de Papai Noel, é ela. Nilza completando idade nova hoje. Hoje é aniversário de Alfra, na Fundação Hospitalar. Os gêmeos Laian e Laís, no São José Operário. Hoje também é aniversário de Zaira e Luigi, né? Os filhos de Silvânio do Cais. E hoje é um dia especial, aniversário da minha Dalila. Dalila Conselheira Tutelar, a esposa do meu amigo Júnior. Que Deus abençoe. Dalila e Júnior têm duas filhinhas lindas. Um abraço, Dila, feliz aniversário, que Deus te abençoe, não? Felizes da vida pelo seu sucesso, sucesso da sua vida. Deus abençoe, Deljo, muito obrigado, querido. Hoje eu estou em Belo Jardim, Pernambuco, aqui suave, ouvindo a melhor, qual é a melhor? Ipiaú FM, e esse locutor diferenciado. Um abraço, Del, bom dia, parabéns pelo seu trabalho, meu irmão.
0: Valeu, Joelson Passos. Olha, você que está aniversariando hoje, sinta-se parabenizado pela rádio mais gostosa, mais ouvida da Bahia, Ipiaú FM, do jeito que você gosta. Parabéns pra você também. Eita, coisa boa! Bom dia, bom dia, bom dia! Bom dia pra você também, ligado aqui na Ipiaú.
6: Bom dia, Davinho.
0: Bom dia.
6: Aqui quem tá falando é com o Donga do César Borges. Manda um alô aí pra Alex Léo da Avenida.
0: Alex Léo da Avenida.
6: Da loja. Bom dia também, Léo Truta, viu? Gente boa.
0: Legal, ele tá mais ouvindo ligado lá no programa, ele tá ouvindo mesmo, viu? Eita, o povo tá ligado, viu? Aqui na IPL FM, bom dia. Eita, Zé Carlos, Dara, bom dia, Zé Carlos.
7: Bom dia, Del Júnior, meu irmão, de domingo pra você, para todos que tá com rádio ligado, acompanhando essa programação maravilhosa aí, domingão, né, chuvoso, mês de maio, mês da chuva e do frio. Domingo, primeiro dia da semana, eu tô aqui na sintonia. Quero mandar um alô de algodão pra minha sobrinha Ana Lúcia, minha sobrinha Camila, minha sobrinha Tailane, minha sobrinha Yasmin, meu sobrinho Arlene, minha irmã Lita, meu cunhado Bias, pessoal de Tabocal, do Chaparral, Penedo, Pé da Chata, turma do Assoalha, turma de Cabeceira, de Novo Biá, pessoal aqui do Entoncamento, Tesourinha, pessoal do Cantagaro, tá todo mundo aí na sintonia, turma da Garganta, pessoal da Fazenda Serraria. Aqui em Briatá também tem meu amigo Augusto, né? O Augusto é o velho do rádio, é o torcedor do Fluminense. Ontem não deu pro Fluminense não, né, Del?
0: Perdeu também, também.
7: O Botafogo empatou em São Paulo, lá no Morumbi, pelo placar de 1-1, tava perdendo de 1-0. Primeiro tempo, Fogão não foi bem, segundo tempo jogou muito bem, merecia até a vitória, mas empatou. Agora, Del, o time que joga com a menos, que sabe jogar e vence, foi só o Fogão, viu? Na Libertadores, lembra? Quando o Botafogo tinha aquele time massa, hein? Que nem o Fernando tem, o Botafogo tava com time massa aí. E venceu e foi campeão da Libertadores com 1-1. Estava 2-0, tomou 2-1 e foi buscar o resultado no finalzinho e terminou de consagrar a vitória e foi campeão por 3-1 com um jogador a menos logo no início do jogo, hein, Del?
0: É, tô lembrando. É, esse Zé Carlos sabe de coisa, viu? Bom dia.
8: Bom dia, Del Júnior. Del Júnior, manda um alôzinho aí pra minha filha Vanessa, que mora perto de... É, perto de Barra do Rocha. Um alôzinho pra minha irmã que mora aí na Piauí, Alene. Fazendo um favor.
0: Pronto. Ó, o Tote tá por aqui, Tote.
9: Bom dia, meu querido amigo Del Júnior, velho Tote. Bota a música aí. Chiclete. 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
0: Diga
9: que valeu,
0: um
9: abraço,
0: querido,
9: até mais tarde.
0: Diga tchau. Que valeu, já leu demais. Ei, danado, pô, diga que valeu. Que isso, bom dia, Del. Nós está aqui ligado, Osvaldo, aí de... O que é isso aqui? De Maria Viúva. É, o meu alusão, é Maria Viúva, Osvaldo de Maria Viúva, né? Um abraço aí pra você, viu, Osvaldo. Bom dia, Del. Aqui é Alex de Itajibá. Alô, Alex, bom dia. Eita, um bom dia, bom dia, bom dia para toda essa turma ligada aqui na IPL FM. Para sempre ouvindo a nossa programação. Valeu pelo carinho da audiência, né? pessoal tá na sintonia aí, viu? Bom dia.
2: Bom dia, Del Júnior. Quem fala aqui é Grilo de Birataia, manda uma...
0: Ah, passei já, de Grilo de Birataia. É, já de Birataia tá ligado aqui, de novo, né, Grilo?
10: Bom dia, Del. Aqui é Manoel, meu filho. Passa a boca Fernando Mendes aí pra mim. Qualquer música Fernando Mendes também. Obrigado, meu
0: filho. Valeu, Manoel. Bom dia, Manoel. Bom dia, bom dia. É, deixa eu ver aqui uma alusão pra você que tá aí ligado. Bom dia pra você, viu?
11: Bom dia, Del Júnior. Quem fala é a Adelison, da Fazenda Cachoeira Bonita, próximo a Ubaitaba. Gostaria de mandar uma alusão aí pra meu tio Lunga, lá no município de Grapiú, na região da Jussara, próximo a Itamaraty, que tá ligadinho também no seu programa, todos os domingos ele não perde esse programa aí.
0: Pronto, o pessoal tá ligado. Ô Dé, bom dia.
12: Bom dia, Del Júnior, bom dia, meu irmão. Então, bom dia pra todos nós, Domingão, Chucoso, na roça que é beleza, uma hora dessa, tá vendo os passos, valeu, irmão, um abração pra Dinho, pra Délio, João, Nego, todo mundo do Cantagalo, valeu.
0: Aí no Cantagalo o pessoal tá ligado, viu? Ei, danado. Bom dia, Del, bom dia. Deixa eu ver aqui. Um abraço aí pra todos vocês sempre ouvindo. A Santilha, bom dia.
13: Bom dia, Del Júnior, bom dia. Quem está falando é Santa.

0: Filho de Marlene da Getúlio Vargas, o Jamile também, toda a família dela. E para você eu estou mandando um abraço e que Deus continue lhe abençoando no seu trabalho, você com sua família, sempre você esteja firme e forte para a honra e a glória de Jesus, viu, Del? Quem está falando é santa. Bom dia.
1: Santilha, bom dia, bom dia, bom dia. Ô, Lió! Lió do frango. Ô, Lió! Ei, Lió, tu já chegou de Ubaitaba, Lió? Tá chovendo lá em Ubaitaba, Lió, tá? Tá chovendo, né? E Bahia, Bahia boa, tá chovendo, viu? Principalmente no litoral, muita chuva. É. Ô, Jai! Ô, Jai, tu já abriu aí pra... Que Lió já chegou, já? Tu já abriu pra Lió, não foi? O box aí? É, Lió do Frango. Ui, danado. Ô, Renato! Ô, Renato! Renato de Rosa, do Fato. Ó, Renato, um bom dia. Tá chovendo, será que Renato vai? Lua já tá lá, já. Lu já tá lá, já, viu? É, pertinho aí. Um abraço aí, viu? Pra toda essa turma ligada aqui na IBAU-FM. Ô, seu Gero do Frango. Ô, seu Gero! Ô, seu Gero, nós perdeu ontem, viu? É, o Fluminense tomou um ataque ontem também, viu? É. Viu, seu Gero? Fica rindo, porque o Flamengo tomou três do Palmeiras. É, o Fluminense também perdeu, viu? É, perdeu. Um abraço aí para todos vocês aí ligados aqui na Ibiaú.
2: Ô, Del Júnior,
1: Oi.
2: eu gostaria de ouvir uma música aí de Adelino Nascimento. Vai lá buscar ela, passarinho.
1: É, bom dia, bom dia. 6:44.

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0: 6:50. Bom dia, bom dia, bom dia, bom dia.
2: Bom dia, Del Júnior. Bom dia, vai para minha princesa Beatriz. Vai aí para Tonha Aranha, aqui no Bom Sem Farinha. A Valdinete, minha madrinha, Valdinete, Ademir, meu padrinho, toda a turma aqui do Bom Sem Farinha, meus clientes aqui do Jogo do Bicho, Fazenda do Povo, Guloso, Galego, Santa Maria, Braço Pequeno, e aí em Piauí vai para Joesso Passo, Lourinho do Bicho, Kel do Fato, Deca do Açougue, e Aristote, tá todo mundo aí na feira também, na feira aí na Barraca da Verdura, e vai também para Gilmar da Rifa aí, grande flamenguista aí, fazendo aniversário hoje tá bom, que é domingão, hein?
0: Chovendo é bom.
2: Com aquele churrasquinho, toma aquela cervejinha.
0: Ei, danado.
2: Parabéns, Gilmar, Deus ilumine seus caminhos, tiver muitos anos de vida e saúde e paz, e essa correria aí que você tem, certo? Meu parabéns, tudo de bom. E quero uma música aí de Lázaro e Lázaro, viu? Vou oferecer para todo mundo aí da região e do Piauí, todo mundo da zona rural. Valeu, um bom dia e que manhã bonita, chuvosa, hein? Parabéns, a noite toda chovendo, Del. Tá bom demais.
0: Chuvinha
2: pra
0: boa.
2: Nossa região.
0: A chuvinha boa para dormir, Del.
2: Bom dia.
0: Den, a chuvinha boa pra dormir, Den. Ê, Den, bom dia.
3: Fala, Deusinho, bom dia. Fala, acabei de acordar pra ouvir o resto de uns minutos do teu programa aí. Eu vou me falando de Itacoacetuba, São Paulo. Mandar um alô aí pra, como sempre, a galerinha de algodão, fazendo essa boca. Um abraço pra Vanus, minha irmã aí, em Piauí. E aí, como é que tá o frio por aí? Porque aqui tá gelado, hein? Um abraço, um bom dia.
0: Aqui até que não tá muito frio, não, viu? É um friozinho por causa da chuvinha que tá caindo, né? Tá chovendo sem parar desde ontem, viu? Ô, chuva boa danada, viu? Ei, danado, bom dia.
4: Cadê minha musa, Del?
0: Ei, meu Deus do céu. Um alusão aqui pra Carlinhos Rico, homem das panelas.
4: Bom dia, Del. Aqui é o Carlinhos Rico, ex da panela. Quero mandar um abraço aí para todo mundo aí no centro de abastecimento aí de Piauí, para meu amigo Roque, para o homem que faz o jogo de bicho aí, o Batinho, para a filha do finado Dão, para a Rosa aí no centro de abastecimento, para o William, para Naldo Caminhão, para essas meninas todas aí da Verdura, as meninas do Requeijão, para a dona Sônia, para a Valcélio, para todo mundo aí no centro de abastecimento, sempre eu passo aí vendendo panela. E também para dona Marinava, no Passagado, para Santana.
5: Bom dia!
4: Né? Bom dia. Dona Marinava mora na Rua do Curral, Santana, no Passagado.
5: Eu me chamo
4: e também para
5: Silva.
4: Para minha amiga Rosa. Aí também no antigo Pedro Pinheiro. E também para o encanador Reginaldo, para meu amigo Machado, para Dentinho, para a galera aí, Maxwell e Mari, né? E também aí, e para todo mundo que tá ouvindo aí, Del, essa música aí, para o meu amigo Gero da Galinha, faz aquela música para nós aí, Juliarte, aquela nuvem que passa, viu? Rapaz, ontem foi muita chuva aqui na feira, viu? Muita chuva também, tá chovendo na região toda, graças a Deus e a benção de Jesus. E também pra galera de Inema, Pimenteira, né? Pra todo mundo que tá ouvindo a FM Piauí na região aí, hein? Tô por cá ali ouvindo, hein? O homem das panelas.
0: Eita, o homem das panelas! Ei, danado! Bom dia, bom dia, bom dia! Já leio Fera da Pintura, um abraço pra você, meu Vasco aí. O Vasco joga hoje, viu? O Vasco joga hoje, viu? Mandar um abraço especial pra essa turma, todo mundo ligado aqui na Ipiau FM. Ô, Del, passa pra mim aquela. Quem é? Aquela carta. Que carta? Tu quer saber o telefone de Ailton Gospel, é? Tu quer saber o telefone de Ailton Gospel, é? Me chamo Ailton Gospio, que é Ailton Bispo da Silva. Tenho 57 anos. Eu sou solteiro e moro sozinho. Estou escrevendo esta carta para dizer que estou à procura de uma namorada, uma mulher para eu dividir a vida junto com ela. Eu quero uma mulher que seja solteira também e que queira um compromisso sério. O Dia dos Namorados está chegando e quero levá-la para um jantar especial no Quebra-Viola. Ei, danado. Fazer você se sentir amada e querida. Se você se interessar, entre em contato comigo. 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Moro no bairro Constância. Ailton Bispo, e é o Ailton Gospel, né? E as interessadas já sabem, né? Ê, danado, bom dia!

0: Eita, coisa boa, viu? Acabou. Tchau, tchau.
1: Tchau, tchau, amor. Eu vou embora.
0: Olha, vai ter o programa Jesus, Tu És a Minha Vida, viu?
1: Tchau, tchau, amor.
0: Da Igreja Adventista. A partir de agora, no seu rádio. Um abraço, Regis, Dona Márcia, Dona Cecília, no restaurante da Márcia. O feijão bom danado, hein? Essa dobradinha, essa rabada. Eita, coisa boa. Um mocofato. Eita, coisa. Eu vou agora bater esse feijão aí, viu? É, prepara que eu vou chegar aí agora, viu? Valeu, gente. Um forte abraço.

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0: dia, meus queridos amigos, queridos ouvintes. Sejam bem-vindos ao programa Jesus, Tu És a Minha Vida. Meu querido, Jesus tem sido realmente a tua vida? Se não, você está perdendo muita coisa. Agora eu te digo, Jesus está voltando, viu? Está voltando. Se você acredita que Jesus vai voltar, ótimo, se prepare para esse grande encontro. Mas se você não acredita, nós estamos te avisando, Jesus vai voltar. Nós precisamos estarmos prontos para esse grande encontro. E eu gostaria de encontrar com vocês, meus queridos ouvintes, ter o prazer de abraçá-lo na volta de Jesus. Que Deus te abençoe, que Deus continue derramando bênção sobre você e sua família, ok? Vamos começar com oração.
1: Bom dia a todos que nos ouvem. Que o nosso Senhor Jesus Cristo possa estar operando na vida de cada um, nos dê discernimento e sabedoria para estar internalizando a palavra de Deus. Nesse momento eu convido a todos para que orem conosco. Senhor Deus, Deus amado, Deus bondoso, Deus de misericórdia, a Ti, Senhor, toda honra e toda glória, Pai. Te louvamos, Senhor, porque reconhecemos a Tua grandeza e sabemos que Tu és um Deus digno de toda honra, toda glória e todo louvor. Senhor, neste momento, Senhor, Te agradecemos pela noite, Te agradecemos pela chuva que cai, meu Pai, e Te agradecemos pelas nossas vidas, pelo ar que respiramos, pela oportunidade de estarmos aqui, Senhor, fazendo este programa, Senhor. Que esse programa não seja nada feito de nós, Senhor, mas que tudo que seja feito aqui seja inspirado por Ti, Senhor. Amém. Que as ondas sonoras da rádio, Senhor, possa chegar ao coração dos ouvintes, Senhor, através de Tua palavra, Senhor, trazendo mudança, transformação e salvação, meu Pai. Amém. Meu Pai, muito obrigado por tudo. Essas bênçãos nós Te pedimos e Te agradecemos, não porque merecemos, mas em nome do Teu Filho amado Jesus, aquele que venceu a morte, o terceiro dia ressuscitou, e hoje vive e reina para todo sempre. Amém.

0: Bom dia para todos vocês que estão ligadinho conosco aqui na FM Piauí. Um abraço. Você que está deitado, a chuvinha gostosa, né, Gilberto? A gente não quer sair da cama. Eu fui deitar desde 7 horas da noite com aquela chuva boa. Então, a gente fica tranquilo, mais calmo, não é?
1: É, agora só... Que depois que você acorda, a cama fica ruim. Enquanto você está dormindo, é ótimo. A cama é maravilhosa. Mas depois que você acorda, e agora...
0: É verdade, Beto. Para ter as pessoas que já estão mais...
1: Mais idosas, né?
0: Né? Porque quem tem mais jovem quer dormir até...
1: Quer dormir até,
0: até meio-dia. Então, é por aí. Então, vamos ao nosso versículo bíblico de hoje. 1 Coríntios 10:31, que diz o seguinte: portanto, quer comais, quer bebais, ou façais outra coisa qualquer, fazei tudo para a glória de Deus. Deus abençoe você, guarde sua família livre do mal e tenha um dia na presença do Senhor.
1: Marque na sua Bíblia, viu? Faça um risquinho para você saber que aquele local ali, aquele versículo é...
0: 1 Coríntios...
1: É para você.
0: 10:31.
1: Justamente. Viu?
0: Pois é. Então vamos lá para a nossa dica de saúde. A nossa dica de saúde... Botei aqui, não. Está na Bíblia. Então, nossa dica de saúde hoje falando sobre bebidas para o metabolismo. Diabetes. Você tem diabetes? Então prepare, pegue logo uma canetinha, o seu papel, para você anotar a receita que eu vou falar hoje aqui.
1: Isso é bom, você, até eu te aconselho, você comprar um caderno e colocar assim, ó, receitas e dá de Raimunda.
0: Pra Programa Jesus Traz a Minha Vida.
1: Ótimo.
0: Não é, Gilberto? É. Então vamos lá. Esse aqui é um suco, né? Tem como propriedade antidiabético, antioxidante, mineralizante, depurativo, antianêmico e alcalinizante. Seu corpo vai ficar zerado, né?
1: Vai.
0: Sangue vai ficar maravilhoso. Então, verde antidiabético.
1: Verde antidiabético.
0: Isso, o suco maravilhoso. Você sabia que as folhas, essa cor esverdeada que ela tem, verde, ela purifica o sangue?
1: Purifica o sangue.
0: Purifica o sangue. Com certeza ela purifica o sangue. Por isso que a gente deve tomar todas as manhãs esse suco verde. Então vamos lá para a nossa receita. E antes disso, vamos falar um pouquinho, né? Um amplo estudo realizado na Holanda demonstrou que a vitamina K é muito eficaz na prevenção do diabetes. Ao aumentar a sensibilidade à insulina, a vitamina K reduz as necessidades desse hormônio e permite um melhor controle do nível de glicose no sangue. Então, a vitamina K, ela reduz o nível de glicose no sangue. Glicose é o que? Açúcar, né?
1: Açúcar.
0: Açúcar. Todas as folhas verdes são ricas em vitamina K, especialmente a couve, o repolho e o espinafre, o brócoli, o agrião e a chicória, ou escarola. Também se apresentam como fontes abundantes de vitamina K. O valor diário recomendado de vitamina K é de 120 microgramas, né, Jô? Nós
1: microgramas.
0: Pesquisamos aqui, né, um símbolo, e é chamado microgramas. Diários, é preciso. Uma porção desse suco fornece quase 500 microgramas de vitamina K, o que assegura seu efeito protetor contra os diabetes. Contra o diabetes.
1: O diabetes.
0: Então, quais são as vitaminas que contém nesse suco? Vitamina K, vitamina C, vitamina A, folato, vitamina B6, magnésio, ferro, cálcio e zinco. Tudo que nós precisamos no nosso corpo.
1: No corpo.
0: Né? Tem na terra e é preciso também ter no nosso corpo.
1: E no nosso corpo.
0: Quando a gente come só alimento pré-fabricado, no caso, né, Ju? Enlatado. Isso não tem vitamina nenhuma. Então acaba com o nosso organismo. A gente vai ficando... A gente pensa, às vezes engorda pensando que está bem, mas não tem nada disso. Está sendo inchado, né? Está inchado. Então é preciso você diminuir aquela quantidade de sujeira que está no seu sangue, para você estar forte. Então, onde é que a gente vai encontrar isso? Nas frutas, nas verduras, folhas, nas sementes. Então, vamos lá. Olha, os ingredientes para fazer esse suco. Para uma porção de 250 ml, você vai precisar, anote aí, uma xícara de couve sem o talo, né? Uma xícara de couve picada sem o talo, ou repolho ou acelga, equivalente a duas folhas de tamanho médio. Uma xícara de espinafre. Eu sei que não é facilmente a gente encontrar por aqui, mas eu já encontrei na feirinha ali, no alto da prefeitura. Espinafre. Um ramo de brócolis. Uma maçã com casca, de tamanho médio. Só tirar as sementes. E duas colheres de sopa de suco de limão. O preparo, passar todos os ingredientes pela centrífuga. E depois adicionar o suco de limão. Então fica um suco maravilhoso. Fica docinho. Fica rico.
1: É porque já tem os ingredientes, já tem as vitaminas.
0: Sim.
1: Que nós necessitamos para o corpo.
0: Isso.
1: Então esse suco, podemos dizer assim, ele é útil para nossa saúde.
0: Sim, com certeza. E quando passa na centrífuga, só sai mesmo o sumo.
1: O sumo.
0: Então fica tudo rico, não morre, né?
1: Não perde nada.
0: Nada, não perde nada. Fica tudo ali, que eu já fiz muito. Então é muito bom mesmo. E vou continuar fazendo. Então, um abraço para todos vocês. Fiquem com Deus. Se você não pegou a dica, você vai ligar para Jô, para FM Piau, para Niel. E depois eu envio para vocês a receita, ou eles enviam para vocês também. Então fiquem com Deus, um bom dia na presença do Senhor, uma boa semana. Deus abençoe e guarde você e toda a sua casa. E você tem que lembrar o seguinte, toma sua posição ao lado de Cristo.
1: Que é o mais importante.
0: É o mais importante que você faz nessa vida. Hoje estava vendo um vídeo, está dentro na nossa parte adventista lá da Novo Tempo. Falando sobre como você tomar a decisão acertada, né? Porque às vezes nós ouvimos falar, nós o tempo todo o povo falando, a gente acha que os crentes são bestos, a gente acha que os crentes não sabem nada.
1: São idiotas.
0: E por aí vai as conversas, né? A conversação. Mas eu lembro, estava lembrando aqui que o vídeo falou sobre o tsunami, acho que foi 2006? Foi 2006? Lá na Indonésia, que arrastou muita, matou muita gente. Foi falado para eles, foi falado que...
1: Foi avisado,
0: que,
1: né?
0: Isso, justamente, foi avisado o que ia acontecer. Quando eles viram que a água do mar recuou, muitos foram brincar nas poças de água, porque viu os peixes ficaram presos.
1: Presos.
0: Achou fantástico aquilo. Não deram importância. Para os anúncios que estavam
1: sendo feitos.
0: Então, mas muita gente foi sábio, subiram nas montanhas, porque sabendo que quando o mar recua, vem um tsunami para arrasar com tudo. E assim foi, muita gente morreu. Morreu muita gente. Porque não deram ouvido
1: à voz.
0: Os conselhos.
1: Os avisos.
0: Então, nós precisamos ser sábios. Quer ser sábio, meu amigo? Provérbio 1:7 diz: o temor do Senhor é o princípio da sabedoria. Quer ser sábio? Se instrua na Bíblia. Leia a Bíblia, porque é a palavra de Deus viva. É a palavra de Deus falando com você. Quando você abre a Bíblia, é Deus falando com você. Então, escute. Esse tempo aqui, esse mundo passa. Tudo vai passar. Eu estava vindo aqui com um irmão da igreja e nós conversamos o seguinte. Ele falando até do desfile que teve na praça. Eu disse assim, tudo nessa vida passa, né? A beleza passa, a juventude passa, tudo passa. Mas a palavra de Deus permanece viva e eficaz para todos aqueles que tomam a posição acertada. Assim, às vezes a gente pensa, mas eu sou jovem, eu deixo lá quando chegar 80 anos, eu tomo a posição. A gente não tem a vida nas mãos. Nós não temos a vida nas mãos. Estamos vivos hoje, não sabe de amanhã. Eu tinha um rapaz assim, de Jequié, 42 anos, um rapaz novo. Teve um AVC que explodiu, disse que a veia do tronco Do tronco. É do pescoço.
1: Do pescoço.
0: Explodiu a veia do pescoço. 42 anos.
1: No.
0: O AVC ficou internado na UTI e embarcou, foi embora. Porque a gente não sabe.
1: Ele não sabia.
0: Não.
1: Que ia acontecer aquilo
0: naquele Não dia. Sabia. Então a gente não tem a vida nas mãos.
1: Exatamente.
0: Né? Nossa vida está nas mãos de Deus. Então é preferível tomar uma posição acertada ao lado de Deus. Seja sábio. Então, busque o dono da sabedoria.
1: O dono da sabedoria.
0: É Deus. O dono da sabedoria é Deus.
1: E ele diz o quê? Qual o conselho que ele dá?
0: Quer ser sábio? Tema Deus. Isso está em Provérbios 1:7. O temor do Senhor é o princípio da sabedoria.
1: E o conselho? E o conselho de São João?
0: O que é que João diz, Roberto? Falei. João aconselha muito.
1: João aconselha. Diz. Saiu.
0: Mas está aí dentro, eu sei que está aí dentro. Pois é, um bom dia, fiquem com Deus e vamos agora ouvir um louvor, que esse louvor é para você.
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3: Provérbios capítulo 15, versículo 6. Melhor é o pouco havendo o temor do Senhor do que grande tesouro onde há inquietação. Que as coisas espirituais são mais importantes do que as materiais, todo cristão sabe, pelo menos em teoria. É o que se aprende desde criança. É necessário colocar a Deus em primeiro lugar. Fácil de ser dito. O problema é levar essa teoria bonita para o terreno da experiência diária. No mundo materialista em que vivemos, torna-se difícil pensar em Deus quando as crianças estão com fome e com frio e não há nada para satisfazer as necessidades básicas. A mensagem de hoje não é uma apologia à pobreza. Existem pessoas que veem o cristianismo como sinônimo de pobreza. O pensamento bíblico é contrário a esta ideia. Na Bíblia encontramos os seguidores de Jesus como pessoas abençoadas, em cuja vida há abundância. Salomão afirma no texto de hoje que é melhor ser pobre e estar em paz com Deus e com os homens do que ser rico e infeliz. Existem pessoas obcecadas pelo dinheiro. Não medem consequências, deixam os escrúpulos de lado e usam qualquer método para conseguir riquezas. Deus, a família e os valores passam para um segundo plano. Os anos passam, a velhice chega e um dia descobrem que se esqueceram de viver. Irônico é que trabalharam tanto, lutaram e se esforçaram tanto para viver melhor e não viveram, apenas existiram. Pessoas sábias colocam as primeiras coisas em primeiro lugar. Qualquer problema torna-se possível de administrar quando você faz isso. A Bíblia é clara ao afirmar: no princípio, Deus. Gênesis 1, versículo 1. No princípio de tudo, dos negócios, da vida familiar, empresarial, profissional, etc. Quando você constrói sua vida e seus sonhos sobre firme fundamento, com certeza o prédio permanece. Faça de hoje um dia para rever as prioridades. O que é mais importante para você? Qual é o lugar que Deus e a sua família estão recebendo? Isso determinará a exuberância de sua satisfação, porque para ser feliz, não basta realizar muito, e sim sentir-se realizado com o fruto do trabalho. Reflita sobre isso durante o dia de hoje e ore comigo agora. Pai, como disse o sábio, é melhor o pouco havendo o temor do Senhor do que um grande tesouro onde não haverá tranquilidade. Dirija a nossa vida, Pai, em tudo, em todas as coisas. Por favor, em nome de Jesus. Amém.
0: Pois é, Gilberto falou de João, então eu tenho que confirmar o que João falou também.
1: Certo.
0: Na Bíblia, né? Que tá na Bíblia, em 3 João. 3 João, versículo 2, que diz o seguinte: Amado, acima de tudo, faço votos por tua prosperidade e saúde, assim como é próspera a tua alma. Amém. Que Deus te abençoe e te guarde, meu amigo. Lembre-se que se você tiver saúde, primeiramente Deus e saúde em segundo lugar. Se você não tem saúde, você não tem nada. Alegria de viver, alegria de brincar, de curtir seus filhos, seus netos. Então, vamos cuidar da nossa saúde para que a gente possa se alegrar, primeiramente em Deus, fazendo o trabalho que Ele nos pede, e depois com os filhos, com os netos, e assim vai.
1: Com os amigos?
0: Com os amigos, sim, não tem coisa melhor.
1: Pois é, nós chegamos aqui ao momento de mandar um alô para as pessoas que estão nos ouvindo. Meu querido, minha querida amiga, que bom que você está na escuta do programa. E olha, só uma coisa eu vou te dizer. Mande um bilhetinho pra gente, pra entregar aqui na rádio, viu? Se vier alguém lá de Dário Meira, lá de Acaraci, de lá de Gandu, vem aqui pra Ipiaú, mande um bilhetinho pra entregar aqui na rádio. Porque nós passamos o seu nome. Mas eu não sei. Você está ouvindo? Ótimo. Mas eu não sei quem é você. Eu não conheço você. Agora, mande um bilhetinho, aí eu fico conhecendo, ok? E fala o seu nome. Tá bom? Viu, Lia? Ô, Marinha, nosso abraço, minha querida. Que bom que você está na escuta do programa. Jesus, tu és a minha vida. Meus amigos de Acaraci, Gilberto, meu xará, e Companhia Limitada, e Neuza, sua esposa, eles constantemente está nos ouvindo. Eu fico muito feliz em saber que esse meu amigo está nos ouvindo. E também o pessoal de Aiquara, né? Que está nos ouvindo também. O pessoal de Acaraci, de Dário Meira, está nos ouvindo. Mas são tantas pessoas que nos ouvem que às vezes eu encontro com algumas delas e dizem: não perca o seu programa. Esse programa não é meu, esse programa é nosso. É você que nos ajuda a fazer esse programa. Entendeu? Então, continue. Agora, faça um bilhetinho pra gente. Mande um bilhetinho. Diga: eu sou ouvinte do programa Jesus, tu és a minha vida. Fulana de tal. Viu? Fulano de tal. Acabou. E você? E nós falamos o seu nome. João, você quer mandar um alô pra quem?
4: Rapaz, a lista de alô só cresce, viu?
1: Não brinca, não.
4: Mas isso é bom, louvado seja Deus. Eu quero mandar um alô aqui, primeiramente, para a minha mãe, que eu adotei, Nelci.
1: Nelci.
4: Ela não perde um programa.
1: Nelci é minha mãe. É.
4: Sinta-se abraçado por todos do programa, Nelci. E eu aproveito o ensejo da oportunidade para lhes convidar a fazer uma visita à nossa igreja. Vou passar aí e eu quero que você feche comigo.
1: Passar
4: aí, lhe colocar no carro e levar para a igreja. Posteriormente, o culto, é lógico, eu lhe devolvo sua casa, né? Você é uma pessoa muito importante para mim. Então, sinta-se abraçada e saiba que eu te amo. O amor de mim para ti é amor de filho para mãe. Tenha certeza disso.
1: Eu fiquei conhecendo, Nelci, por causa dos filhos dela, que eles foram... escoteiros.
4: Ela tava falando e mostrou foto sua com os meninos. Ela tem lá, Gilberto.
1: Meus amigos.
4: Como você tocar no assunto. Inclusive, ela lhe tem uma grande consideração.
1: Graças a Deus por isso.
4: E aproveitando aqui, mandar um alô pra Valdeci. Valdeci, aí Niel botou aqui minha mãe.
1: Minha mãe.
4: Tia Luzia, João, Laurentina.
1: Colocou
4: minhas avós. Pastor em Santa Terezinha, Samai, toda a família de Jeová em Riacho do Santo.
1: Riacho do Santo.
4: Então, todos vocês aí sintam-se abraçados, viu? E mandar um alô também pro pessoal da Fazenda do Povo.
1: Do Povo.
4: Ivonete, Dicon. Ontem nós tivemos, Ivonete estava aqui, né, na Praça Rui Barbosa, né, com a tenda lá, de chocolate, um chocolate muito delicioso, nós passamos lá, parabéns. E mandou um alô também para todos os ouvintes, né, todos os ouvintes que estão na escuta. Vou deixar que a irmã fale do pessoal da...
0: Serra Verde. Ah, eu amo o pessoal da Serra Verde. Um pessoal muito querido, muito amigos, irmãos verdadeiros, né? Então, abraço para todos vocês aí da Serra Verde. Também vou mandar um abraço aqui para Dona Dezinha, para Marielle, a filha da Dona Dezinha, Marivaldo, todos aí da Alfredo Brito, quem mais, meu Deus? A igreja ali do ACM.
1: Santilha.
0: Sim, Santilha. Santilha, nós não podemos esquecer de Santilha de jeito nenhum. Um abraço para Santilha. E também para os irmãos ali da igreja da Santa Rita. E um abraço grande, muito grande, grandão, como era o de Otávio, para a irmã Jorlinda.
1: Jorlindinha.
0: Para Célia também, Célia, Bete, ali tudo no Aloysio Conrado. Para William Bispo. Para quem mais, meu Deus? Leila, uma aluna minha, foi minha aluna. Leila, frango assado, que ela botou aqui, frango assado. Ela vende frango.
1: Ela vende frango assado.
0: Vende, né? Frango assado. Leila, um abraço, Leila, para você. E sucesso aí no seu trabalho.
1: Tu falou em Leila, me lembrei de Leila, minha amiga, lá da Igreja Adventista, lá de Japumirim.
0: Sim.
1: Tem Leila. Tem Letícia, da filha, que Deus o abençoe ricamente, meu abração. E também Dedé e Neide, a sua esposa.
0: Sim, Dedé, nunca Dedé. Mais eu vi Dedé, nunca mais fui lá no lado, aquele outro lado.
1: No outro lado,
0: no,
1: né?
0: Japão.
1: No Japão.
0: Nunca mais eu fui lá no Japão, mas eu quero ir lá no Japão. Olha, e também vai um alô para Marialdo e Líbia. Eu estava com eles, encontrei com eles, com Marialdo, ali no velório, e aí nós conversamos... E ele disse, eu ouço muito o programa, já ouvi muito, era Niel que mandava, o Zé Maria.
1: Zé Maria.
0: Os dois aí. E também para Genival, que a gente chama de Nego, não sei se ele está ouvindo. Marialdo está no sítio Maria Clara. Maria Clara. Um abraço para você, para sua esposa, para a família e para todos que estão nos ouvindo nessa manhã.
1: Então vamos aproveitar e mandar um alôzão para... José Maria e Sinéria.
0: Sim.
1: Estão, eu tenho certeza que eles estão nos ouvindo. Ô Zé, meu abração para vocês. Olha, é o grupo, viu? É o conjunto que está mandando um abraço para você. Estamos apertando você. Que Deus abençoe. E também minha sobrinha em São Paulo, que está nos ouvindo. Ela disse que não está perdendo o programa, não. Que bom. Minha querida. Minha sobrinha do coração, que Deus te abençoe. Olha, retorne à igreja o mais breve possível.
0: Também vai, o meu abraço também vai para Maria Luísa. Os meninos de Maria Luísa já estão tudo rapazinho, a mocinha, né? Tão bonitinhos. Para Sandra, Leôncio, que ficam ligadinho também conosco.
4: Irá, Cardoso, Carmen, né?
0: É isso.
1: E Miriam.
4: Miriam.
0: É, amiga Iracema, amiga de Tita.
4: A mãe de Magno, que sempre tá na escuta.
0: Sim. Os amigos de Tita, que eu me esqueci o nome lá, de Camamum. Acho que é Gil.
1: Gil, esposa.
0: E a esposa.
4: O irmão de Tita também, ela me deu até um bilhetezinho, rapaz, e eu não trouxe. Ficou em casa, né? Eu queria mandar um alô pra ele. Mandar um alô também pra Meire, né? Van de Meire, tem que mandar aquele alô especial.
0: Sim, com certeza.
4: Pra minha sogra aí também, na irmã Dulce, pra Glória, que tá se recuperando de uma cirurgia. Enfim, mandar um alô pra todos vocês aí da família.
0: Que Glória seria?
4: Não, Glória é cunhada, irmã de Meire.
1: É irmã de Meire.
4: Fez uma cirurgia do punho. Sim. E tá se recuperando, graças a Deus. É recuperação boa, né?
0: Isso.
4: Tem poucos dias que fez a cirurgia, a gente já tá vendo a evolução.
1: Glória é esposa de Zé?
4: É, esposa de Zé.
1: Eu conheço os dois. Zé, a mãe dele é adventista.
4: Que bênção, né? É. Que bênção.
1: Mas...
0: Vamos agora ouvir um louvor, né?
1: Mas antes, Vamos mandar um alô para o pessoal de Gandu, que está nos ouvindo.
0: Sim.
1: De Aiquara, Nova Aiquara.
0: Isso.
1: De Itagi, está nos ouvindo também.
0: Itajibá.
1: Até de Jequié.
0: Ubatã.
1: Jequié. Ubatã.
0: Gitaúna.
1: Gitaúna.
0: Abinel, que nunca mais não
1: fez. Isete. Isete
4: também. Sim. Itajibá, irmã Lúcia.
1: Irmã,
4: né?
1: Lúcia e companhia limitada.
4: Seu esposo. A irmã Tânia também, né?
1: Tânia.
4: É.
1: Tem uma. Olha, o número de pessoas, de ouvintes, é muito grande.
4: Muito grande,
1: E graças a Deus por isso, né?
4: Dona Dete também não perde um programa.
1: É?
4: Ela, de manhã cedo, ela liga o rádio e diz: estou na escuta.
1: E Áurea, Áurea lá da Avenida também.
4: Áurea.
1: É,
4: né?
1: Nós ouvimos, esposa de Sandoval.
4: Esposa de Sandoval. É. Dona Maria Helena, esposa do ex-vereador Rezedar. Ela acompanha aqui o programa todos os dias, diz que eu fico ligada e anoto todas as dicas de saúde.
1: Pronto.
0: Helena, um abraço, Helena.
1: Opa. Então. Acho que agora...
4: Agora orar a mensagem, né?
1: Não, o alô.
0: Não, o louvor.
1: Louvor.
4: Ah, o louvor.
1: Nossos amigos, é pra você.

Bom dia, queridos, novamente, queridos ouvintes. Todos nós sabemos que vivemos tempos difíceis. A humanidade nunca esteve tão conectada e, ao mesmo tempo, tão distante de Deus. Temos tecnologia, celulares modernos, internet rápida, entretenimento, o tempo todo, milhares de informações por minuto. E hoje nós vamos falar sobre as distrações dos dias atuais e a falta da priorização a Deus. Temos como texto base Mateus 6:33, que diz: "Mas buscai primeiramente o reino de Deus e a sua justiça, e todas essas coisas vos serão acrescentadas." Que possamos ter em consciência essa passagem bíblica e buscar a praticá-la. Hoje nós vemos

0: Não. Ou seja, às vezes nós temos uma conexão maior com entretenimento, com celular, do que com o pai, do que buscar as bênçãos de Deus, do que buscar um relacionamento com Deus. Conhecemos as notícias do mundo, mas pouco da palavra de Deus. E aqui está o perigo dos nossos dias. Não é abandonar Deus de uma vez, é substituí-lo lentamente. Ou seja, você com as suas distrações do dia a dia, TV, celular, jogos, termina substituindo a conexão com Deus por esses momentos, assim que eu digo assim, que são passageiros. O inimigo, ele usa as distrações para nos distanciar de Deus. Em 1 Pedro 5:8, a palavra nos diz: sede sóbrios e vigilantes. O inimigo sabe que nem sempre precisa destruir uma pessoa de uma vez. Às vezes basta distraí-la. Porque uma vida distraída espiritualmente é uma presa fácil para o inimigo. Orar menos, ler menos a Bíblia, buscar menos a Deus, perde sensibilidade espiritual. E queridos, isso vai acontecendo aos poucos e você nem percebe. Quando você vê, você já diminuiu a oração, depois deixou de ler a Bíblia, depois vai perdendo a comunhão. E as pessoas, com tudo isso, com todas essas distrações, começam a dizer: estou sem tempo.
1: Estou sem tempo.
0: Mas não está sem tempo, querido. Você apenas não soube programar seu tempo.
1: Não soube administrar,
0: não,
1: né?
0: Não soube administrar, não soube planejar, não soube pôr Deus como prioridade em sua vida. O problema nem sempre é a falta de tempo, é o excesso de distração. Aquilo que ocupa seu tempo revela aquilo que domina o seu coração.
1: É exatamente.
0: Se você busca tempo orando, se você busca tempo lendo a palavra, isso vai lhe crescer espiritualmente, vai lhe conectar com o Pai. Mas se você perde tempo com distração, ali que está o seu coração. Marta e Maria, há um exemplo. Um exemplo importante e essencial. Em Lucas 10, 38 a 42, Marta estava ocupada com os afazeres. Olha, Gilberto, Marta estava ocupada com os afazeres. Maria estava aos pés de Jesus. Jesus não condenou Marta pelo trabalho, mas mostrou uma lição. Há coisas importantes, mas existem coisas essenciais. Maria escolheu a melhor parte. Hoje muitas pessoas estão correndo atrás de dinheiro, trabalhando excessivamente, ocupadas demais, mas esquecendo da alma, esquecendo do seu interior, esquecendo de buscar a Deus, esquecendo dessa conexão verdadeira com o Pai. Priorizar Deus é uma escolha que se deve fazer diariamente, que se deve fazer em todo o tempo.
1: Não de vez em quando.
0: Não de vez em quando. Se Deus não ocupar o primeiro lugar, outra coisa ocupará. Porque o inimigo colocará distrações em sua vida para frear sua conexão com Deus. Os sinais dos últimos dias, nós vamos ver em 2 Timóteo 3, de 1 a 5. Paulo disse que nos últimos dias as pessoas seriam mais amigas dos prazeres do que amigas de Deus. Olha o que é a distração. Mais amigas do prazer que amiga de Deus. Se a internet me dá prazer, ela vai prender a minha atenção. Infelizmente. Vivemos exatamente isso. Tudo disputa a nossa atenção. E aí eu chamo vocês para uma reflexão. Redes sociais, entretenimento, consumismo vaidade.

0: excesso de mundo. O excesso do mundo moderno está nos distanciando de Deus. Antes de falar com Deus, muitos olham o celular. Você acorda de manhã. Antes de fazer um culto, antes de buscar a presença de Deus, antes de fazer uma conexão com Deus, a primeira coisa, ir ao celular. Ver se tem mensagem ou responder mensagem. Antes da oração, vem as notificações. E sem perceber, Deus vai ficando para depois.
1: Para depois.
0: Ou seja, estamos colocando Deus em nossa vida como coadjuvante, em segundo plano.
1: Se dá, Deus. Se não dá...
0: Aquele tempinho que sobra, o mínimo, eu vou dar para Deus. Não sabendo nós que Deus é o dono do tempo. Ele que nos dá o tempo, ele que pode nos tirar o tempo. E o que Deus faz por nós? Ele é misericordioso. Ele está todo dia nos dando a oportunidade de buscá-lo, de conectarmos com ele. E por que não fazemos? Porque somos negligentes à palavra de Deus. Tudo aquilo que toma o lugar de Deus no coração se torna uma idolatria. As idolatrias modernas. Ah, eu não vou para a igreja hoje porque o Flamengo vai jogar com Palmeiras. Aí o irmão fica lá preso na rede de TV, seja lá qual for sua rede de sua preferência. Aquele momento ali toma aquele momento que seria de comunhão dele com Deus, e ali ele está praticando uma idolatria. Às vezes até inconsciente, porque o diabo colocou inconscientemente na mente dele a distração. Ou seja, as próprias redes sociais terminam por fazer isso. Pode ser o trabalho. Você trabalha, mas você tem que ter o tempo para Deus. Lembre-se, quem lhe deu o trabalho foi Deus. Você não pode deixar de cultuar Deus porque você está trabalhando. Ah, eu não vou para a igreja hoje por conta do meu trabalho. Ah, eu não vou para a igreja hoje, eu não vou ler a Bíblia, porque tal coisa me dá prazer. Orgulho. Ah, eu não vou para a igreja porque lá tem um irmão assim assado. Ou porque eu não tenho roupa para ir para a igreja. Irmão, que tenhamos cuidados. Que tenhamos cuidado. O excesso de ocupações também é distração e lhes distancia de Deus.
1: Idólatra.
0: Você se torna um idólatra. E isso são coisas que o diabo usa para lhe distanciar de Deus e você nem percebe. O homem, quando ele não tem comunhão com Deus, quando ele não tem aproximação com Deus, ele fica vulnerável. Qualquer coisa pode derrubá-lo, pode fazer ele cair. O perigo da vida, os espinhos. Em Lucas 8:14, Jesus falou dos espinhos que sufocam a semente. Cuidados, riquezas e deleites da vida. Nem sempre é um pecado escandaloso que afasta alguém de Deus. Às vezes é apenas a correria, a agenda cheia, a preocupação excessiva, o trabalho sem equilíbrio. Tem gente, se fizer, ele trabalha 24 horas, se torna escravo do dinheiro.
1: Escravo do dinheiro, escravo do trabalho.
0: Aí perde tempo achando que está ganhando dinheiro, e depois o dinheiro que ganha não é suficiente para tratar da saúde. Porque ele não teve tempo para Deus, ele não teve tempo para cuidar da vida espiritual dele, ele não teve tempo para cuidar da saúde. E se torna escravo, se torna idólatra. O urgente não pode matar o eterno. Há pessoas ganhando o mundo, mas perdendo a comunhão com Deus. Tem pessoas que ganham o mundo, tem pessoas que ganham status, que é uma notoriedade maior do que a de Deus. E essas pessoas terminam, né, esquecendo de Deus. Jesus deve ser o primeiro. ele deve ser, ele tem que ser o primeiro. Nós temos que ter essa consciência. Em Mateus 6,33, Jesus disse: buscai primeiro o reino de Deus. Ele não disse quando sobrar tempo. Ele não disse faça tudo e depois deixa uma migalha do seu tempo para mim. Ele disse primeiro. Quando Deus ocupa primeiro lugar, a minha família, a sua família melhora. O coração, o meu, o seu coração, o nosso coração encontra paz. As decisões ficam mais sábias. Quando você vai tomar qualquer decisão, que você ora a Deus, que você busca a Deus, as suas decisões são mais sábias. Porque Deus, ele lhe orienta a tomar as decisões sábias.
2: Ainda que ainda não entendamos, né? A gente diz assim, poxa, uma pessoa que não está invisível vai me entender. Mas Deus dá a direção.
0: A vida, Gilberto. A vida, professora Raimunda. A vida, ouvintes, ganha direção quando colocamos Deus no centro de nossa vida. Quando priorizamos Deus. Quando não deixamos as distrações tomar o lugar de Deus. Porque para Deus toda honra, toda glória e todo louvor.
2: Amém.
0: Ele deu seu único filho para morrer numa cruz por nós. Nós somos meros pecadores. Que Jesus deu a chance, deu a oportunidade de nos arrependermos. E buscá-lo em espírito e em verdade. Então, queridos, irmãos, ouvintes, vamos pôr Deus em primeiro lugar em nossas vidas. Imagine um celular moderno sem bateria. Pode ser bonito, caro, cheio de recursos, mas sem energia não funciona. Aí imagine você que está me ouvindo. Você sem Deus, você funciona? O homem sem Deus funciona? Assim é a vida sem Deus. Podemos até ter conquistas, dinheiros, bens, mas sem comunhão espiritual, a alma fica vazia. O homem que não tem comunhão espiritual, ele é um ser vazio.
1: É uma coisa. É um ser.
0: Ele não difere dos outros animais. Porque Deus nos deu a diferença. Nós somos ser que pensa. E como ser que pensamos, nós temos que praticar a palavra de Deus. Deus está todo o tempo nos dando livramento, nos dando oportunidade de reconciliar, de buscá-lo. É o mínimo, Gilberto. É o mínimo que podemos fazer. É dar a Deus o lugar que é de Deus. As nossas vidas, nós somos templo do Espírito Santo. E se somos templo do Espírito Santo, temos que dar lugar ao Espírito Santo. Temos que dar lugar a Deus. Temos que priorizar a Deus. Meu amigo, minha amiga, talvez você não tenha abandonado Deus, mas talvez ele tenha deixado de ser prioridade em sua vida. Talvez exista pouco tempo para oração, pouco tempo para a Bíblia, pouco tempo para a família e muito tempo de distração.
1: Uma troca.
0: Uma troca. Mas hoje Deus faz um convite.
1: Amém.
0: Volte para perto de mim. Deus está convidando. Volte para perto de mim. Ainda há tempo de reorganizar, priorizar. Ainda há tempo de reconstruir o altar da família. Ainda há tempo de colocar Deus novamente no centro. Porque o mundo distrai. mas somente Jesus salva. Somente Jesus salva. O mundo ocupa, mas somente Jesus transforma. Somente Jesus transforma. Josué 24:15. Eu e minha casa serviremos ao Senhor.
3: Amém.
0: E deixo aqui uma pergunta para a reflexão de todos. Se Jesus voltasse hoje, suas prioridades mostraria que Deus realmente está em primeiro lugar na sua vida? Gostaria de deixar essa reflexão para todos os ouvintes e para todos os irmãos em Cristo Jesus. Que a mensagem que Jesus nos trouxe aqui hoje, que nos usou, é para aquele que é servo de Deus, que conhece a palavra, e também para aqueles que ainda não teve a oportunidade
3: de conhecer.
0: Então a palavra é para todos. E eu gostaria de deixar essa reflexão. Se Jesus voltasse hoje, suas prioridades mostrariam que Deus realmente está em primeiro lugar? Que possamos internalizar a palavra de Deus em nossos corações. Oremos.
3: Amém.
0: Onipotente Deus, Deus de amor, Deus de graça, Deus de perdão, Deus de salvação e Deus de bondade.
3: Amém, Senhor.
0: Pai, te agradecemos, Senhor, por mais um programa, Senhor. Programa este, Senhor, que sabemos que é inspirado por ti, Senhor. Que o Senhor possa estar cada dia nos capacitando para estar trazendo a tua palavra, Senhor. E que tua palavra também, Senhor, não volte vazia, Senhor. Que os ouvintes possam, Senhor, estar, Senhor, internalizando em seus corações, Senhor, e buscando a verdadeira transformação, Senhor. Senhor, te pedimos perdão por nossos pecados, Senhor. E te agradecemos, Senhor, por tudo o que tem feito em nossas vidas, Senhor.
3: Amém.
0: Que nós possamos realmente, Senhor, te ter como prioridade em nossas vidas, Senhor. Que nós possamos realmente, Senhor, buscar a conexão direta contigo, Senhor, através de teu Filho Jesus, Senhor. Te buscar em oração, fazendo a leitura Bíblia e, acima de tudo, Senhor, praticando o ide imperativo de Jesus, que é levar a tua palavra, Senhor, pelos quatro cantos do mundo, Senhor.
2: Amém.
0: Muito obrigado por tudo. Nos dê um restante de dia sobre tua santa, preciosa proteção. Essas bênçãos te pedimos, em nome do teu Filho amado Jesus. Amém.
2: Amém.

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1: Irmãos e amados ouvintes, é com muita alegria no Senhor e no Espírito que damos início a mais uma edição do programa Reavivamento Matinal, esse programa que foi criado para que você desfrute da pura e genuína Palavra de Deus. E queremos começar essa edição orando, pedindo a Deus que nos dê luz e que essa palavra alcance todos os corações que estão desesperançados, que estão realmente tristes. E o que o Senhor leve salvação, alegria, paz para todos vocês. Senhor, obrigado, Senhor, por mais essa oportunidade. Amém. Essa oportunidade que o Senhor nos dá.
2: Amém.
1: De levar a Tua palavra, o Teu Evangelho, levando vida às pessoas.
2: Amém.
1: Levando a Tua própria pessoa.
2: Amém.
1: Perdoa, Senhor, nossos pecados. Perdoa as nossas transgressões.
2: Amém.
1: Limpa-nos agora com Teu sangue precioso.
2: Amém.
1: E nos usa, Senhor, como um canal.
2: Amém.
1: Para levar a Sua pessoa.
2: Amém.
1: Ajuda-nos nessa manhã, encabece esse programa.
2: Amém.
3: Amém.
1: Que o Senhor alcance cada ouvinte nos quatro cantos dessa região.
2: Amém.
1: Entra nos lares, levando vida, levando esperança.
2: Amém.
1: Levando a Tua luz, Senhor. Fica conosco, Jesus.
2: Amém.
1: Porque nós precisamos de Ti.
2: Amém. Sim.
1: Principalmente na era que estamos vivendo.
2: Sim, Senhor.
1: Ó, onde tantas coisas terríveis têm acontecido.
2: Sim. Sim.
1: Acreditamos que a Sua volta está muito próxima.
2: Amém.
1: E por isso suplicamos pela vida das pessoas.
2: Amém.
3: Amém.
1: Que se encontram nesse momento sem nenhuma esperança.
2: Amém.
1: Sem nenhuma perspectiva.
2: Amém.
1: Alcance o coração de cada um deles.
2: Sim.
1: Mesmo porque esse é o Teu objetivo.
2: Amém.
1: É realmente o que o Senhor está precisando.
2: Amém.
1: É levar a Tua própria pessoa para todos.
2: Amém.
1: Eles.
2: Amém.
1: E como sempre, agradecemos a todos nossos irmãos que não só constituem o corpo de Cristo aqui na nossa cidade, mas também os irmãos da cidade circunvizinha, os irmãos de Jequié, de Itaúna, os irmãos de Itagi, de Dário Meira, Ponto Novo, também os irmãos de Ibirapitanga, Barra do Rocha, toda a zona rural. Queremos abraçá-los, sintam-se abraçados pelo programa Reavivamento Matinal, e que de agora por diante possamos estar juntos para desfrutar da palavra maravilhosa do Senhor. Louvado seja o Senhor.

Amados irmãos e amados ouvintes, a mensagem bíblica de hoje, na sua primeira parte, tem como título: Deus nos chama pelo nome, não pelo rótulo.

0: João capítulo 10, versículo 3 nos diz assim: para este o porteiro abre, as ovelhas ouvem a sua voz, ele chama pelo nome as suas próprias ovelhas e a conduz para fora. Amados irmãos, amados ouvintes, antes de qualquer influência externa ou rótulo social, a Bíblia nos mostra que nossa identidade e referência vem de Deus.
1: Amém.
0: Essa é a base do valor humano e a nossa verdadeira essência. Em Gênesis, lembramos, Gênesis 3, 9 diz assim, ó: chamou o Senhor Deus ao homem e lhe perguntou: onde estás? Nessa porção fica evidente a perda da referência do homem e o início de uma vida marcada por medo, culpa e rótulos. Ali também se revela a perda da identidade original e o começo da confusão causada pela queda e pelo pecado.
2: Deus, ele criou o ser humano à sua imagem e semelhança. E é nessa verdade que recebemos a nossa verdadeira referência. Antes de qualquer rótulo, comparação ou influência externa, fomos criados com uma identidade de origem divina. Ó, que privilégio!
0: Amém.
2: A nossa primeira referência e essência também é o próprio Deus. Que maravilhoso, né? O interessante, né? É que o Senhor, ele não chama Adão pelo seu erro, né? Mas ele chama Adão pelo seu relacionamento, pelo seu propósito, né? Deus, ele nunca chamou ninguém pelo erro. Ele nunca chamou Zaqueu de ladrão, nem a mulher samaritana de impura, né? Nem Pedro de fracassado. Ele sempre chama as pessoas pelo propósito. Todos somos influenciados por vozes externas, né? Experiências do passado ou aquelas tendências do momento. Mas nem toda influência é saudável. E nem todo rótulo é justo. Né? A palavra de Deus nos conduz de volta à origem, né? De volta, né? Onde encontramos a verdadeira referência, que é o próprio Cristo, que é o próprio Senhor.
0: Então, muitas pessoas são conhecidas pelo rótulo, né?
2: Sim. São julgadas, né? Conhecidas pelos rótulos. Uns bons, né? Outros nem tantos.
0: Então, vamos ficar atentos a uma coisa. Olha, o rótulo nos prende ao passado.
2: Sim.
0: Baseia-se em erros, aparência ou opinião.
2: Uhum.
0: Distorce quem somos e nos limita. A referência, por sua vez, nos direciona para o presente e o futuro. Molda nossas percepções de dentro para fora. Fundamenta-se em um caráter próprio e verdade e nos conduz à nossa origem, que é Deus.
2: Amém.
0: O que é que aconteceu? O pecado distorceu nossa visão.
2: Sim.
0: Passamos a duvidar de quem somos e a nos esconder e a nos ver por lentes quebradas. Assim, trocamos a referência divina por rótulos humanos. O rótulo é o que os outros colam em nós. Rebeldia, fracasso, bonzinho, incapaz, problemático e assim por diante. A referência, porém, é o que internalizamos como modelo, direção e inspiração.
2: Ah,
0: sim. Rebeca é uma menina maravilhosa. Não é pecado falar desse jeito, mas ainda não é a nossa referência. Mas pessoas conhecem ela assim. Olha, é uma menina tímida. É uma menina realmente assim, ávida. Não, ela não é ávida, não. Ela é ruim. Então tem um rótulo.
2: Isso é uma opinião, né? É muito, muda de uma pessoa para outra.
0: Gente...
2: E o problema dos rótulos é que acaba que, depois de ouvir muitas vezes eles, acaba a gente internalizando, né? Quando a pessoa fala assim, ah, você não é capaz. Tem pessoas que, de tanto ouvir isso, acaba internalizando isso e acha que realmente não é capaz, que não vai conseguir. Isso é porque tá pensando no rótulo, na vida aqui, né? Não na referência, que é Cristo. Porque com ele tudo a gente consegue.
0: E aí?
2: A gente tem algumas reflexões, né? É importante a gente fazer algumas perguntinhas. Você tem vivido mais de acordo com esses rótulos que recebeu ou com a identidade que Deus lhe deu?
0: Olha aí.
2: Pergunta interessante. É para levar todo mundo à reflexão, hein? Quem tem sido sua referência? Tem pessoas que, né, acabam tendo referência nos pais, nos avós, algumas até em pastores.
0: Até mesmo, tem qualidades que a gente precisa observar mesmo.
2: Sim.
0: Ó, fulano é honesto, fulano é sincero, não é pecado.
2: Sim.
0: Mas aí não deixa de ser um rótulo, né?
2: E a gente não pode depositar toda a nossa essência, porque a referência é isso. Toda a nossa essência ali naquela pessoa, né? A gente só pode depositar isso em Cristo. A outra pergunta aqui pra gente refletir. As pessoas que influenciam a sua vida o aproximam ou o afastam da sua essência, que é Cristo? E por último, quando olham para você, veem uma referência ou apenas mais um rótulo social? Impactante essa questão, hein? A palavra de Deus, ela nos mostra alguns exemplos, né, de pessoas que deixaram os rótulos para se tornar referências. E um deles é Simão, né, o pescador, que ele passou a ser chamado de Pedro, um homem comum, né, conhecido por suas reações rápidas, palavras impensadas, momentos de fraqueza. Aos olhos humanos, ele não tinha como ser um líder, né? Ele era só alguém impossível e instável.
0: É verdade.
2: Mesmo após andar com Jesus, né, ele negou o mestre 3 vezes e ele falhou publicamente. Seria muito fácil, né, irmão, rotulá-lo como incapaz, como traidor, como inconstante, como covarde. Muito fácil, né? Erro ele teve demais.
0: Teve. É uma referência para o nosso lado de falhas, negativo.
2: Sim.
0: E se não fosse as falhas de Pedro, a gente não teria aprendido tanta coisa.
2: Verdade.
0: Mas ele era assim, possível. Se adiantava ao mestre, mas foi em cima desses erros que trouxe muita revelação para nós.
2: Verdade.
0: Mas vamos voltar a falar de Pedro, para nos ajudar mais, né?
2: Sim.
0: Jesus, porém, olhou para além dos rótulos, ele restaurou Simão e o chamou de Pedro, uma pedra. O significado, né, de Pedro é... Teve que Pedro, pedra é para edificação. E Pedro foi usado muito na edificação da igreja.
2: Amém.
0: Então, o significado do nome de Pedro é pedra. Embora as pessoas o vissem como impossível, Cristo definiu como pedra. Suas falhas não determinaram seu destino. Pelo contrário, foi a referência que o seguiu.
2: Sim.
0: O próprio Cristo que o definiu. Deus, irmãos, não nos julga pelos rótulos que carregamos, mas pelo destino que ele preparou para cada um de nós.
2: Amém. Pelo propósito, né? Todos nós temos um propósito.
0: E a pessoa, se você olhasse para esse lado negativo todo de
2: Sim.
0: Pedro, não ia usá-lo
2: como ferramenta.
0: Para edificação, como ferramenta, para servir
2: Sim.
0: ao Senhor. Se o senhor olhar para meus erros, misericórdia. Eu nem estaria aqui, né? Com o nosso português faltando um bocado de coisa, né? Tem hora que a gente falha, erra. Mas o senhor está nos usando para edificação da sua igreja.
2: Amém.
0: Imagine se olhasse para as suas falhas, hein, Rebeca?
2: Pois é. É um tópico para a gente refletir, né, irmão?
0: É.
2: Refletir, a gente precisa cada vez mais buscar o Senhor, né? Gente... ir diante do Senhor para realmente andar no caminho certo, mas a gente falha, né?
0: E essa questão, voltando mais um pouquinho, as pessoas tanto dizem, chegar para Deus e dizer, você não é capaz. Você vai para casa pensando, rapaz, você não tem inteligência nenhuma, você...
2: Sim.
0: Se você não tomar cuidado, aquilo cria uma situação na sua vida que você vai estacionar naquilo e não evolui. Não vai buscar se aperfeiçoar para crescer. Aí agora precisa de quem? De um psicólogo para chegar e você dizer assim, você é capaz, você pode, você é inteligente. Então a gente tem que tomar muito cuidado com o que ouve, porque causa realmente esse rótulo, essa influência negativa. O que fazer? Buscar Deus. Deus vê você com outros olhos.
2: E essas pessoas também, né? Igual aquela pergunta que eu fiz, né? É, quando é que essas pessoas que andam com você afastam você da referência ou não? Justamente esses comentários, né, irmão? É. Esses comentários que botam você pra baixo, que é, dizem totalmente o contrário do que Cristo fala, né? Cristo, ele sempre exalta o ser humano, né?
0: Sabe quem fala assim? Satanás.
2: Sim.
0: Ô, Rebeca,
2: através das pessoas.
0: Você não é capaz.
2: Com certeza.
0: Você não sabe falar, você não prega o evangelho, você tem um pouco... Quem vai lhe ouvir?
2: É assim
0: quem
2: mesmo.
0: Fala isso é o inimigo. Bota um rótulo em você. E às vezes somos tendencioso a escutar mais o que Satanás fala do que Deus
2: fala. Com certeza.
0: Então, o livro de Gênesis nos convida a retornar à origem e nos lembrar de que fomos criados à imagem de Deus.
2: Amém.
0: A maior referência de todo o universo. A nossa identidade está firmada numa verdade inegociável, onde diz assim, ó, somos criados à imagem
2: e semelhança de Deus. Amém.
0: Palavra boa. Fomos criados à imagem
2: e semelhança de Deus.
0: Eu convido você, ouvinte, a nesse momento invocar o nome do Senhor, clamar pelo sangue do Cordeiro.
2: Amém.
0: E tirar esses rótulos de você.
2: Sim.
0: Dizer que você não é capaz, que você até mesmo não vai ganhar a salvação de Cristo, porque você bebe, que você fuma, que você é um drogado, porque se prostituiu. Não estou dizendo que isso é coisa boa. Não. Mas Satanás põe esses rótulos em você, criando uma barreira enorme para que você não aceite Jesus como Senhor e Salvador da sua vida.
2: Tem gente que acha que não é capaz de chegar ao próprio Deus, né? Mas o Senhor tá ali livre para ser acessado. É só invocar o nome dele.
0: No início da minha experiência, quando eu bebia muito, alguma coisa dizia assim em mim: o que é que você vai fazer lá? Você é um pundi, um bolo de pinga. Tu acha que Deus vai te aceitar? Uma vida que você vive, em que você amanhece o dia na rua, que você bebe, quem é que vai? Deus vai querer? Mas era aí sim que Deus queria apenas que eu um dia abrisse minha boca e dissesse: eu aceito Jesus como Senhor e Salvador da sua vida.
2: Amém.
0: Deus veio para os enfermos. Deus veio para aqueles que se acham doentes. Não é você que diz que eu sou bom, que eu sou tal. Não. Então cuidado com esses rótulos. Deus quer seu coração, independente da maneira como você está. Deus sabe que você é incapaz de vencer um vício, de vencer uma situação. Basta você acreditar, aceitar Jesus Cristo como Senhor e Salvador da sua vida.
2: Amém.
0: Olha o que é que 1 Pedro 2, 9 e 10 diz assim, ó: vós, porém, sois raça eleita, sacerdócio real, nação santa, povo de propriedade exclusiva de Deus, a fim de proclamardes as virtudes daqueles que vos chamou das trevas para a sua maravilhosa luz. Vós sim, que antes não éramos povo, mas agora sois povo de Deus, que não tinha alcançado misericórdia, mas agora alcançaste misericórdia. Era assim que o povo que Deus,
2: amém,
0: via. O povo de Israel, um povo de dura cerviz, um povo que buscava outros deuses, mas Deus não perdeu a esperança neles, né? Que Deus possa realmente iluminar nosso coração nessa manhã.
2: Amém.
0: E não permitir que Satanás coloque esses rótulos. Eu vou focar aqui na palavra, né? Criando barreira para que você chegue na palavra de Deus.
2: Sim.
0: E Deus, e veja que você foi criado.
2: Amém.
0: Independente de qualquer situação, você foi criado à imagem e
2: semelhança
0: de Deus. Se você não tem Cristo ainda, você é uma criatura. Não deixa de ser do Criador. Foi Deus que criou. Mas quando você aceita Jesus Cristo como Senhor e Salvador da sua vida, agora você tem uma referência.
2: Amém.
0: Deixa de ter o rótulo do inimigo na sua mente e passa a ter uma referência.
2: O hino que a gente vai colocar, irmão,
0: sim,
2: ele casa perfeitamente com essa palavra, porque ele fala assim, que o pecado não consegue esconder a marca de Jesus que existe em você. O que você fez ou deixou de fazer não mudou o início, a criação, né?
0: É.
2: Deus escolheu você. Então essa é a mensagem que a gente quer passar para os ouvintes nessa manhã, né? Uma das mensagens é que você é raridade para o Senhor. Você é precioso para o Senhor. Você reflete a imagem do próprio Senhor. Então não deixe esses rótulos, né, apagar o seu brilho, apagar a sua energia. Porque tudo vem do Senhor. Então que a gente possa se apegar, né, à palavra cada vez mais. Porque a gente precisa refletir, né, cada vez mais nas ações também, no dia a dia, essa imagem, né, do Senhor também.
0: Amém. Amém. Louvado seja o Senhor.

Efésios capítulo 6, versículo 17, nos diz: tomai também o capacete da salvação e a espada do Espírito, que é a palavra de Deus, com toda oração e súplica, orando em todo tempo no Espírito. 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E na segunda parte do programa de hoje, nós temos uma palavra dedicada às mulheres. Mulheres virtuosas, e tem como título: Persevera.

0: Perseverar é a palavra de ordem nesse momento. Quem diria que passaríamos por um tempo em que teríamos de ficar em casa em isolamento social? Que não poderíamos abraçar ou beijar os amigos ou visitar os pais, os avós já idosos? Situação inimaginável, não é? Não é mesmo? E como nos portamos? Vimos a situação como dificuldade ímpar ou tomamos como grande oportunidade de nos apegar com mais firmeza às verdades ouvidas? A maneira como reagimos aos acontecimentos faz toda a diferença. Sabemos que este é apenas o início das dores. E como encorajamento, Paulo nos aconselha a nos gloriar nas nossas próprias tribulações. Pois a tribulação produz perseverança, experiência e nos dá esperança. Que tal aproveitar cada uma das situações adversas que acontece com você? Para apoiada na certeza de que o Senhor está com você, que é seu refúgio e fortaleza, socorro bem presente nas tribulações, aprofundar as raízes nele. Quem fez a promessa é fiel e é Deus, que não pode mentir. Aleluia. Quando o Senhor nos coloca em situações que somos limitadas e percebemos que não temos capacidade, aí sim reconhecemos que somos fracas, frágeis e mortais. E invocamos o Senhor com mais realidade, declarando que Ele é o Senhor da nossa vida e que por nós mesmas é impossível. Mas temos em nós uma vida de ressurreição que torna tudo possível. Além disso, ao passar por essas situações, se formos fiéis e dependermos do Senhor, desfrutaremos sua graça. Ele nos encorajará e superaremos a tribulação, saindo da situação plenas dele. Assim, estaremos qualificadas a encorajar outras que passam pela mesma experiência. É Ele que nos conforta em toda a nossa tribulação, para podermos consolar os que estiverem em qualquer angústia. O Senhor é muito amoroso e quer trabalhar a nossa fé em você e em mim. Por isso, nos pede que nos regozijemos na esperança, enquanto somos pacientes na tribulação e perseverantes na oração. Não podemos desistir. Desde que aplicamos o coração a nos posicionar pelo Senhor e por sua vontade, Ele já veio, porém quer que exercitemos a perseverança e confiança de que tudo coopera para o nosso bem. Tudo o que nos acontece faz parte do trabalhar dele em nós, para cumprir a obra que já começou e há de completar, conforme prometeu. A nós cabe ser simples, crer e obedecer, além de cooperar para que a obra se complete mais rapidamente. Como fazemos isso? Aproveitando as oportunidades para viver nele, por meio dele e para ele. Perseverando, apesar das circunstâncias, com um olhar fixo nas promessas. Ó Senhor Jesus, que a nossa fé, vida e serviço se baseie no poder de Deus para mudar primeiro a nós mesmos e depois aos que convivem conosco. Persevere e chegaremos ao destino juntas, pois Ele prometeu e todas as promessas têm nele o sim. Aleluia, né? Louvado seja o nome do Senhor. Então, irmãos e ouvintes, né? A gente precisa perseverar. Amém. Até o fim. Amém. Né? E não desistir jamais, porque nós temos o Senhor em nossas vidas. Então, que essa mensagem sirva, né, de encorajamento para cada um de nós. Sim. Porque nós dependemos totalmente do Senhor.
1: Amém.
0: Amém. Louvado seja o nome do Senhor.
1: Essa palavra perseverar, ela significa manter-se firme, constante e determinado em um propósito, em um objetivo.
0: Sim.
1: Mesmo diante das dificuldades, principalmente.
0: Sim.
1: diante das dificuldades e propósito, né, dos obstáculos.
0: Sim.
1: Mesmo se for na alegria, na tristeza, mas tratando-se da palavra de Deus, devemos nos manter assim. Porque a guerra entre o inimigo e o Senhor é constante.
0: Sim.
1: E nós estamos envolvidos nessa guerra. Todo dia nós estamos envolvidos em uma guerra.
2: Verdade.
1: Em qualquer ambiente, seja ele familiar, social, no trabalho, na escola, o inimigo, ele não cessa de nos instigar, provocar, porque ele quer ver nossa derrota, quer ver a gente cair, quer ver como algo, como um objeto quebrado, que não tem utilidade, enquanto Deus quer ver-nos útil na mão dele, né?
0: Amém.
1: Pregando o evangelho, edificando a igreja.
0: Amém.
1: E para isso a gente precisa perseverar, porque o desânimo, ele vai vir. Então, isso tudo é para provar-nos, né? Nossa fé.
0: Nossa fé.
1: As nossas convicções. E que Deus nos ilumine. E nós temos como arma o quê? A palavra.
0: Amém.
1: Para perseverar, nós temos a palavra como nosso.
2: O Senhor quer que a gente confie nele.
1: Nele, né?
0: É. Em todo o tempo.
2: Totalmente nele. Mas você só confia em quem você conhece, né? Tem isso. Você não vai confiar em uma pessoa que você não conhece, que você não tem contato.
0: Verdade.
2: Então, que a gente possa, através da palavra, que é o próximo, que é o próprio Senhor, é, ter essa certeza, né? Que mesmo nas dificuldades, a gente pode encontrar uma alegria no Senhor, né? Alegria no sentido de saber que o Senhor está trabalhando, saber que o Senhor está ali, que Ele não esqueceu de nós. Essa é a parte, né? Seria tudo muito fácil se fosse, né, tudo linear, assim, um momento bom durasse para sempre. Mas esses momentos mais difíceis, ele vem para ensinar a gente a depender.
0: Para justamente a gente poder de depender do Senhor, né?
2: É.
0: Justamente isso.
2: Porque no momento fácil a gente acaba,
0: né,
2: esquecendo um pouquinho. Aí
0: Deus, é verdade.
2: Vai lá e arrocha.
0: É, cria uma situação, né, para que você possa depender dele. Amém.
1: Louvado seja o Senhor. Vamos ouvir mais um louvor, de, né? Mandar um alô aqui para Marcos e Luciene, proprietária aí da Marmoraria Prime. Que Deus continue abençoando a vida de vocês, toda a sua família. Mandar também um alô ali para Alex, no sítio Tramela, e Jéssica aí, próximo ao Passa com Jeito. Agnaldo e Rita aí na região da Canoa Virada. Tem mais alguém para mandar um alô
0: eu
1: aí?
0: Tenho.
1: Muito
0: eu
1: bem.
0: Tenho. Vou mandar um alô para minha sobrinha Bia, que ela está ouvindo o programa. Que Deus te abençoe. Para meu irmão Peu, minha cunhada Rosa, que estão em Cariacica, no Espírito Santo, foi visitar os filhos. Que Deus abençoe a vida de Danilo, meu sobrinho, sua esposa Sara. A Bruno também, meu sobrinho, sua esposa Dani. Que Deus assim os abençoe de maneira rica e poderosa. Amém.

0: 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E agora chegamos na terceira parte de hoje. Na terceira parte do programa, ouviremos a mensagem Como Está Seu Coração?
1: O prudente vê o mal e esconde-se, mas o simples passa adiante e sofre a pena.

0: nos evangelhos, né, vemos que o Senhor Jesus muitas vezes falou por parábolas. E ao contá-las, na maioria das vezes o fazia diante da multidão. Mas a explicação era dada somente aos discípulos em particular. Em Mateus 13, né, capítulo 13, do versículo 1 ao 23, tem a parábola, né, do semeador. Nela, Jesus mostra ele mesmo como semeador e expõe quatro tipos de solo que representam as categorias de coração dos seres humanos. Precisamos, então, diante da luz da palavra de Deus, ver em qual delas nosso coração se encaixa. Palavra interessante, hein?
1: É. E a pergunta foi, né, Beca? Como está seu coração?
0: Como está seu coração?
1: Vamos falar da primeira categoria. Foram três, né?
0: Não, quatro.
1: Foram quatro, né?
0: Quatro categorias.
1: A primeira categoria fala de um solo endurecido. Esse é o coração endurecido pelo constante tráfego de coisas mundanas. Nele, o mundo e as coisas que há no mundo têm liberdade para transitar. E isso endurece e dificulta a entrada da semente da vida, que, apesar de lançada, é comida pelos pássaros, ou seja, pelo maligno. Eu encorajo você a acompanhar Mateus 13. É o capítulo 13, porque os versículos são muitos e a gente aqui não tem tempo assim para falar de todos,
0: sim,
1: né? Mas a gente está dando aqui a indicação. Olha, quando fala do coração endurecido, que é a primeira categoria, está em Mateus capítulo 13, do versículo 4 e o versículo 19.
0: Vamos para a segunda categoria, que é o solo rochoso.

0: A princípio, né, esse solo ele parece macio, é o que está lá no versículo 20. Mas o nosso coração, ele é enganoso. Muitas vezes, né, buscamos o Senhor e o servimos, né? Mas talvez lá no fundo do coração tenhamos rochas que podem ser pecados ocultos, algumas motivações impuras, desejos pessoais que o impedem que a semente crie raízes. E aí quando nasce o sol, ou seja, quando vem as provações, as dificuldades, tem tropeços, né? O que está no versículo 21. Então, existem pessoas, né, que querem a promessa, mas elas não querem esse processo, né? Esse enraseamento, né? Quer a profundidade com o Senhor, mas não quer a renúncia, né? Então, é esse tipo de solo que parece macio ali, é uma pessoa que frequenta muito as reuniões, tá sempre ali em contato, mas por dentro, no fundo, ainda tem coisas que impedem, né, do Senhor criar raiz na vida dela.
1: O coração está pegado a outras coisas.
0: A outras coisas.
1: A terceira categoria fala do solo espinhoso.
0: Sim.
1: Os espinhos sufocam a semente e bloqueiam o seu desenvolvimento. Eles foram classificados pelo Senhor em três categorias, falando aqui somente dos espinhos. Os cuidados do mundo, as fascinações da riqueza e demais ambições. Aí você lê isso em Marcos 4, versículo 19. Então, a gente percebe que nós precisamos trabalhar,
0: sim,
1: estudar, ganhar a vida e etc. Mas os que investem tempo demais para ganhar dinheiro acabam escravizados e infrutíferos. E isto é, sem tempo e energia para dar atenção a Deus, para servir a Deus, para a palavra, principalmente no mundo de hoje. O mundo da subsistência.
0: Sim.
1: O mundo. Todos nós precisamos estudar, ter uma condição melhor de vida.
0: Claro.
1: Mas isso não pode se tornar um espinho que sufoque a palavra. Quando a palavra vem, a sua mente está tão apegada nessa subsistência que não se abre para o Senhor, né? Está cansado, às vezes até doente, e não tem tempo.
0: Sim.
1: Então tudo isso representa os espinhos.
0: Verdade, irmão. E a quarta categoria e última é a boa terra.
1: Ó.
0: Essa é a condição adequada, né, em que o coração deve ser encontrado pelo semeador, que é Cristo. Pois dessa forma, a semente nele lançada, ela vai ser acolhida, ela vai germinar, ela vai crescer e ela, o mais importante, né, ela vai dar os devidos frutos. Isso está no capítulo 13, né, de Mateus, versículo 23. Querido ouvinte, né, Jesus, ele é esse semeador. E ele também é a semente. Uma coisa interessante é isso, né? Com esses dois itens não tem problema ou dificuldade nenhuma, né? A questão então é: em que categoria está o seu coração? 1, 2, 3 ou 4, né? O coração está endurecido, ele está rochoso, espinhoso, ou ele é essa boa terra? Então, como é que o seu coração vai recepcionar o Senhor Jesus como a semente da vida? Se seu coração ainda não é uma boa terra, vá diante do Senhor agora mesmo.
1: Amém.
0: E em oração, peça que o semeador remova todo impedimento, até os mais ocultos, mais profundos, e faça dele um solo macio, um solo receptivo, que se transforme, né, nesse jardim fechado ao qual o Senhor tem acesso, né? Então, esse deve ser o nosso desejo, né? O desejo do nosso coração. Que o Senhor possa encontrar no nosso coração essa boa terra. Que Ele vai lançar a semente e logo ela vai germinar, ela vai crescer. Em Provérbios, capítulo 4, versículo 23, fala: sobre tudo o que se deve guardar, guarda o teu coração,
1: amém,
0: porque dele procedem as fontes da vida. Então, que a gente possa se apegar, né? Que esse coração, a qualidade, né, da colheita, a qualidade desses frutos, vai depender da condição do solo. E o solo é o nosso coração, né? Então, a qualidade da nossa vida espiritual, ela depende de como o Senhor está encontrando o nosso coração na hora de semear, né? Então, que a gente possa pedir realmente ao Senhor, né? Esse coração igual ao dele, igual ao de Cristo, esse coração que anseia, né? Pela própria vida dele.
1: Pois é. Então, irmãos, essa palavra é uma palavra... É claro que quando estão falando do coração, não vamos pensar aqui que é o coração físico, viu? Nós estamos falando de um coração espiritual.
0: Sim.
1: E esse coração, só quem conhece é Deus. Tem pessoa que fala assim, ah, mas eu me conheço. Eu conheço o meu coração. Não, nós não nos conhecemos, não. Jeremias 17, 9 diz assim que o nosso coração é demasiadamente corrupto e enganoso. Só o Senhor conhece.
0: Jesus.
1: É por isso que a nossa oração deve ser diante de Deus. Senhor, abra meu coração para Ti. Eu quero Te conhecer. Eu quero conhecer a Tua palavra. Então só o Senhor pode abrir esse coração nosso para Ele.
0: Amém.
1: Louvado seja o Senhor. Vamos ouvir mais um louvor? Vamos. Mandar para todos vocês aí. Já falei aqui de Aguinaldo e Rita aí, já. Na região da Canoa Virada. Vou mandar um abraço para seu Juvenal e Dona Maria aí, que mora, estão morando agora no ACM. São os pais de Jamile. Um abraço a vocês que têm acompanhado nossa programação. A seu Jair, aí no Ribeirão do Félix, região do Riacho do Ouro. Todos vocês aí. Tem mais alguém? Pereirinha.
0: Mandar um alô pro meu avô, né? Tem
1: é,
0: que mandar. Pereirinha e Sônia, minha mãe Jamile.
1: Um abraço, viu, Pereirinha?
0: É
1: pra você, viu? Sim.
0: E todos os irmãos, né, irmãs que congregam com a gente. Um abraço aí, irmãos. Deus abençoe vocês.
1: Louvado seja o Senhor.

Amados Santos e amados ouvintes, para finalizar a programação de hoje que está maravilhosa, nós temos uma palavra dedicada aos pais. Você, pai e mãe, chegue para pertinho do rádio, porque nós temos uma mensagem cujo título é Como Edificar Filhos.

0: Falando com propriedade, todos os pais são edificadores. Eles não apenas criam filhos, eles os edificam. A expressão criar filhos é boa, mas é incompleta. Criar filhos pode remeter-nos apenas à ideia de dar abrigo, sustentar, com comida, agasalhar, conferir educação acadêmica e protegê-los do perigo. Os pais precisam ter cuidado para não incorrer no erro de pensar que criar filhos seja exclusivamente mantê-los vivos, alimentados e seguros. Se buscarmos a imagem da construção de uma casa e tudo o que envolve, teremos melhor visão do papel dos pais. Para construir uma casa, precisamos, antes de tudo, ter desejo de possuí-la e um projeto, um terreno, lançar as bases e os fundamentos, levantar colunas e fazer vigas, erigir paredes, assentar janelas, portas e cobri-la com um teto. Depois, ainda precisamos dar acabamento. Não é necessário mencionar que para construí-la precisamos de recursos financeiros. Sem eles, não há como executar nada. Ter filhos deve ser resultado do desejo de ser pai e mãe. Muitos sonham em ter filhos, pensam como serão e os imaginam crescendo, trabalhando, formando família. Mas não podemos apenas ter o desejo. Filhos precisam de pais. É bom ter filhos, mas é importante ser pais. Não tenha filhos se não deseja ser pai ou mãe. Depois que os temos, precisamos de um projeto para edificá-los. Não tenha filhos sem projeto. Para uma casa, precisamos de projetos de engenharia, arquitetura, decoração, estrutura e utilização dos espaços. Os pais precisam chamar Deus, que é ao mesmo tempo engenheiro, arquiteto e designer, para ajudá-los. A melhor base para colocar os filhos é a família nuclear. A família nuclear é composta de pai, mãe e filhos. Esse triângulo é forte. São dois vértices cuidando de um, cada um trazendo exatamente o que os filhos precisam. Os atributos e funções do pai e da mãe somados formam os ingredientes que os filhos mais precisam. Além dessa base, os filhos precisam ser edificados sobre um bom fundamento, o fundamento da família, que é Cristo. Os pais ainda devem se preocupar em fazer as colunas e as vigas. Paredes sem colunas e vigas não tem como aguentar as pressões e os ventos. Para edificar filhos fortes, você precisará de Cristo, Cristo e Cristo. Uma casa sem portas e janelas fica inacessível e escura. Quando os pais atendem ao desejo de edificar os filhos, preocupar-se com os acessos, a luz é vital. Não permita que seus filhos sejam fechados para o Senhor. Ajude-os a se abrir para Cristo. Leve-os a dizer toda manhã: Senhor, estou aqui. Quero abrir todas as portas do meu coração para o Senhor entrar, falar comigo e me dar direção. Os filhos também precisam abrir todas as janelas para a luz entrar. Como é triste uma casa escura. Como é triste um filho que nunca recebe a luz do Senhor. O próximo passo para a construção da casa é o teto. Ele é importante para proteger os moradores do sol, do vento e da chuva. Espiritualmente falando, nossos filhos também precisam de cobertura. Essa cobertura também é Cristo, como sua proteção. Os pais precisam orar ao Senhor para que os filhos sejam guardados do mundo. Quanto mais oração dos pais, mais protegidos ficarão. A parte mais difícil da construção é a fase do acabamento. Ela envolve a atuação de um bom design que ajude a escolher luminárias, cores, piso, revestimento, louças, mobília de toda a casa. Deus não quer apenas que seus filhos sejam firmes, mas também se importa que sejam bonitos, harmoniosos e agradáveis. Prosseguindo na analogia, podemos afirmar os pais também se preocupar em formar não apenas o caráter dos filhos, como também trabalhar para que sejam virtuosos. A firmeza de caráter é um viver cheio de virtudes, casa muito bem. Quando Cristo é trabalhado nos filhos, eles ficam cheios de luz. Há sincronia entre o que falam e vivem. Podemos ver estampados como uma bela cerâmica os traços de Cristo e em seus bons modos verdadeiros itens de decoração. Cumprimentar as pessoas, respeitar os mais velhos, pedir licença, falar obrigado e dizer por favor antes de solicitar alguma coisa. São virtudes que embelezam a vida dos filhos. Para edificar os filhos, os pais precisarão de muitos recursos. Oração, dedicação, dependência de Deus, paciência, perseverança. Lágrimas e modelos para os filhos são recursos essenciais na vida deles. Que nosso engenheiro, arquiteto e design divino nos inspire e ajude a conseguir fazer tal feito. Isso leva muito tempo, mas no final veremos uma bela construção. Oh, Senhor Jesus, que palavra maravilhosa, né? Criar filhos, na verdade, não é fácil, né? É um desafio. Mas se a gente cria um filho, né, na presença do Senhor, tudo flui de maneira poderosa.
1: Amém.
0: Aqui em Provérbios diz, né, Provérbios 22:6, diz assim: ensina a criança no caminho que deve andar, e ainda quando for velho, não se desviará dele. Então, o nosso desejo é esse, né? Porque a gente sabe que a dificuldade é grande, né, de criar filhos. Mas a gente mantendo firme no Senhor, a gente consegue. Porque, na verdade, os filhos, eles observam, né, o nosso viver.
1: Amém.
0: Né? Não é o que a gente fala, é o que a gente vive. Então, a gente tem que ter muito cuidado com essas coisas. E depender totalmente do Senhor. Né? A gente precisa ter paciência, a gente precisa ter equilíbrio. Porque, realmente, criar filho é um desafio. Né? Mas com o Senhor a gente consegue todas as coisas. Amém. Louvado seja o nome do Senhor.
1: Eu achei interessante essa ilustração da casa, né?
0: Sim.
1: Você tem que ter fundamento, depois Sim. tem que ter coluna, porta, janela, teto, tudo Sim. isso. É um lar que a gente precisa mesmo. O que é que não precisa de uma casa hoje?
0: Sim.
1: Você, quando determina constituir uma família, a primeira coisa que lembra
0: é a casa.
1: E a casa você precisa para construir um terreno. Fundamento, a Bíblia diz que o fundamento da igreja é Cristo.
0: É Cristo, Cristo e Cristo.
1: Colunas, porta, janela, teto, tanta coisa numa casa, e tudo isso é uma figura do Senhor, e de fato,
0: Amém.
1: Né?
0: Sim.
1: Para sermos verdadeiros, é o nosso edificador, é o nosso arquiteto, é o nosso engenheiro.
0: Isso, é o nosso design.
1: Na nossa família é Cristo mesmo.
0: Cristo, Cristo, Cristo.
1: Que Deus nos dê mais luz.
0: Amém.
1: Ilumine, que mostrando, eu sempre falo aqui que os nossos filhos não é propriedade nossa.
0: Não.
1: É do Criador.
0: Sim.
1: A responsabilidade é nossa de encaminhá-los
0: Sim.
1: à palavra, a Cristo.
0: Verdade. Amém.
1: Que Deus nos conceda sabedoria.
0: Amém.
1: Queremos
0: Amém.
1: Agradecer a você que nos acompanhou.
2: Sim.
1: Nesse espaço de tempo tão curto, né? Seria bom ficarmos mais um pouquinho aqui, porque a palavra é tão boa, a palavra é tão doce. Vocês percebem que não há mistura aqui. A gente não colocou nenhuma imposição em vocês. Se vocês têm um cabelo grande, têm um cabelo pequeno, se usa roupa curta ou não. Porque o alvo aqui é levar Cristo às pessoas.
0: Cristo.
1: Nosso propósito aqui é levar Cristo.
0: Amém.
1: Não queremos ver se você tem vício, se você também é bom ou ruim. O propósito é Cristo.
0: Amém.
1: Cristo não é uma religião. Eu queria deixar você bem claro de uma coisa. O Senhor é muito simples. Jesus Cristo é muito simples. O homem é que complica.
0: Verdade.
1: O Espírito Santo é quem transforma a vida da pessoa. Quando você aceita Jesus Cristo como Senhor e Salvador da sua vida, é o Espírito dentro do seu espírito é que vai mudando a sua vida. É evidente que esse Espírito é alimentado. Dentro de nós, nós temos um espaço que é onde Deus habita. Deus é alimentado pela sua palavra.
0: Amém.
1: A palavra de Deus, que é a verdade de todo o universo, é ela que alimenta o nosso espírito, e isso vai causando uma transformação de dentro para fora. Hábitos, costumes, uma série de coisas vai mudando aos poucos e de uma maneira assim tão boa, tão maravilhosa que você não percebe. Aceite Jesus como Senhor e Salvador da sua vida.
2: Amém.
1: Ele está voltando. Amém. E ele quer seu coração.
2: Amém.
1: Quer encontrar essa terra fértil.
0: Amém.
1: Onde
0: Amém.
1: A semente, que é a palavra, germine.
0: Amém.
1: E Sim. cresça e seja assim uma maravilha na sua vida.
0: Amém. Amém.
1: Estaremos de volta no próximo domingo, se Jesus não voltar. Estaremos aqui de volta para continuarmos com essa palavra maravilhosa que nos salva e que nos edifica.
0: Amém.
1: Até o próximo domingo. Em o nome de Jesus. Louvado Amém. Seja o Senhor.
2: Amém.

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0: Agora são 10h10 do dia 24 de maio.
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0: No seu lugar é aqui, desejando aquele muito bom dia. Tô chegando. Bom dia, tudo bom? Como é que você tá, meu queridão? Hoje é dia 24, domingão. Agora fazem 25 graus em todo Ipiaú, com máxima de 26 e mínima de 21. Chuva forte com condições que começaram meia-noite de domingo. A previsão de condições chuvosas é por volta das 13 horas. As rajadas de vento estão a 23 km por hora.

0: manhã maravilhosa. Pra você ligadíssimo, começando a partir de agora mais um Bahia Folhinha na sua Ipiaú. Eu sou o Luan Sena, tudo bem? Como é que você tá? Que maravilha ter você por aqui, viu? Seja muito bem-vindo, a casa é sua, pode entrar, pega o cafezinho, acorda pra cuspir. Já tá cedo, viu? Já 10 horas, tá dormindo, ainda levanta da cama. Levanta feliz, levanta alegre, levanta ouvindo música boa e mandando seu áudio aqui pro 739-8201-7006. Eu sei, tá um friozinho gostoso pra ficar na cama o dia inteiro, mas ó... Sai daí, não vá nessa não, viu? Levanta logo, né? Pra não dar mais preguiça. Aumenta o volume do rádio e vamos aproveitar o dia, porque o dia é lindo, a vida é maravilhosa, pra gente curtir, pra gente se divertir. Faz aquele cafezinho reforçado pro domingo durar mais tempo, até porque amanhã é segunda já, né? A gente volta à programação normal. Mas hoje é domingo, pede cachimbo, o cachimbo é de ouro e a programação tá só começando, velho.
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0: Balançando demais o seu domingo. Bom dia, viu? Mais uma vez pra você. A gente começa bem demais. Carol Soa, Fama de Louca. Pra gente já balançar com a música que mistura o português, o inglês. Negócio é bom, viu? Melhor dos dois mundos. Tá na IPAU, tá bom demais. Bom domingo pra você. Eu volto já.

0: musicaça pra começar bem demais seu domingão, balançando com uma atrás da outra no Bahia Folia.
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0: Balançando demais seu domingão, muito bom dia pra você que tá ligadíssimo, tá? Já tem áudio por aqui, aproveita, manda áudio cedo, viu? Vai por mim, deixa pra mandar o áudio depois. Aí chega no final do programa, não dá tempo de tocar. Então faz o seguinte, manda logo aí, pega o smartphone, adiciona 739-8201-7006, já manda o seu som, já manda a sua música, a sua participação, seu beijo, seu abraço, o que você preferir, você pode mandar pra cá no 739-8201-7006, tá? Pra participar já do nosso Bahia Folia. Qual música combina com o seu domingão, hein? Fala pra mim, bom dia! Deixa eu ver quem tá por aqui já marcando presença, um monte de bom dia, já mandar um bom dia especial aqui, ó, pro Roberto. Já tá mandando um alusão. A Jeane também já tá mandando bom dia aqui. O Geraldão também, bom dia, passando pra parabenizar o filho Daniel. Lá o Algodão. Quem parabeniza são os pais Geraldo e Thaís. Tá mandado. Feliz aniversário, hein, Daniel, lá de Algodão. Filho do Geraldão e da Thaizona. Um abraço, viu? Obrigado pela sintonia, obrigado pela audiência. Quem tá por aqui também. Alô, tudo bem? Bom dia!
2: Bom dia, Luan.
0: Oi!
2: Que é da Rua do Posto. Gostaria de ouvir a música de Sem Retoque, O Homem Não Chora. Oferecer pra Aniano Constância, pra Norminha aqui na Rua do Posto, pra Rose, pra Bita, pra minha mãe preta, a Isa, aí na Praça do Cruzeiro, pra, como é que se fala, pra Damiana, sua fã número um, e pra todos aqueles que estão ouvindo a FMP, não esquece de gritar, mãe!
0: Um abraço, viu? Obrigado pela sintonia, tá mandado, um beijo pra véia, viu? Um beijo, Dri, tamo junto, um abraço! Aí o homem chora sem retoque, tá bom, tá na sequência. Deixa eu ver quem mais tá por aqui. Oi, bom dia.
3: Dia, Luan, com nosso maravilhoso Deus, um dia abençoado pra nós. Aqui
0: amém.
3: Na Aparecida 2 de dezembro.
0: Tudo
3: gostaria
0: bem,
3: de ouvir uma música de Toque 10, Ilusão. Ofereço pra você, pra todos os ouvintes, Antônia na Subida da Embasa, Dulce, Otávia, Angélica. Pra todos os ouvintes,
0: beleza.
3: Dadá e todos que estão na escuta da programação, que uhum. É líder de audiência, que Deus abençoe e proteja,
0: obrigado.
3: Um dia abençoado pra nós.
0: Valeu pela sua sintonia, obrigado pela audiência, tá? Um abraço enorme pra você. Tá liberada a sofrência então com Sem Retoque Ilusão, ou melhor, Sem Retoque... Tô trocando as músicas. A do Sem Retoque, aí Homem Chora, Ilusão do Toque 10, tá liberada a sofrência, as asas. O doutor já tá ficando doido já, tá ficando caduco. É a idade, chega, né? O cabelo branco aparece e a gente começa a trocar as coisas. Alô, bom dia.
4: Bom dia, irmão. Como é que você tá? Você tá bem? Não, gosto de ver você passar pra mim hoje a música de Top 10. Aonde anda? Onde está? Sabe a falta que você faz?
0: Nossa,
4: senhora. Eu ofereci pra meu pequeno Ravi, eu ofereci pra você.
0: É gol!
4: Narração
0: de jogo.
4: Eu ofereci pra Vanessa, Cássio, meu irmão.
0: Não tá acelerado o áudio, não, viu? Ela que fala rápido, eu juro pra você que não tá acelerado.
4: Um abraço, gente. Até um bom final de semana. Beijo.
0: Ah, Fê Maria, entendi, foi nada. Damiano, um beijo, minha amiga. É enorme pra você. Eu vou ouvir tentar deixar mais lento áudio aqui pra conseguir ouvir depois e ver qual que é a música. Mas, ó, beijo pra você, obrigado pela sintonia, viu?
5: Um beijo.
0: Quase que eu gritava, é gol no final. Olha, mas eu não vou nem falar muito de gol, não, porque ontem teve o jogaço, né, do Flamengo e Palmeiras. Pra quem assistiu sabe o resultado, então não quero nem lembrar de jogo hoje. Eu vou até liberar a sofrência aqui depois do jogo de ontem.
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0: Não, depois do jogo de ontem tá liberadaça a sofrência. Hoje pode sofrer, viu? A Organização Mundial da Sofrência, a OMS, liberou. Depois do 3-0 do Palmeiras em cima do Flamengo.

0: Nada, sofrência, toque 10, ilusão, teve somzão do sem retoque, aí o homem chora.
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0: Você já viu a junção do Zé? Zé Vaqueiro, Zé Felipe, solteira fiel.

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0: Balançando demais o seu domingo. Pensar na solteira que é fiel. Essa música é boa demais pra balançar seu domingão. Opa, tudo bem? Como é que você tá? Bom dia, WhatsApp.
3: Oi, Luan, bom dia. Aqui é o Deane do Parque José Tiara. Gostaria de pedir qualquer música com o trio da Ruana, oferecer pra mim, pra Rafaela, pra Mavi, Silvana, Ana Beatriz, Pamela, Jorge, Pedro, a galera toda. Valeu pra vocês aí da FM. Bom dia pra nós.
4: Trio da Ruana. Aqui o sistema é bruto.
0: Beleza! A gente toca assim, viu? Pode deixar, tá na sequência, trio da Ruana, as coisas do município tá complicada, falaram aqui. Bom dia, viu, Antônio? Qual município? Filho, te amo. Manda um áudio aqui, deixa eu ver. Alô,
5: bom dia. Bom dia, Luan. Aqui é Gerliane de Piracaia. É, estou aqui na sintonia com meu filho Heitor, viu? Não perca a programação.
0: Opa, gosto bom muito, dia.
5: Né? Tá de nota 10 a programação.
0: Obrigado.
5: Eu gostaria de ouvir a música de Nadson Ferinha.
0: Uh-huh.
5: A música nova dele.
0: Sei qual é.
5: Nadson Ferinha, super homem, viu?
0: Super
5: eu ofereço
0: homem.
5: Pra todos que estão na sintonia. Bom domingo, que Deus
0: bom
5: abençoe
0: domingo,
5: nosso
0: Gerliane.
5: Dia.
0: Um abraço pra você, viu? Obrigado pela sua sintonia, minha amiga Gerliane. Bom dia, sou ouvinte. Tô falando de Barra do Rocha. Vânia, oi Vânia,
6: quero mandar
0: fala
6: um
0: comigo.
6: Pra minha mãe Noelia, minha avó Dira, todo mundo de Piauí.
0: Aê!
6: Meu amigo Van, da Rui Piauí aqui, né Van? Bom dia pra nós, em nome de Jesus. E passa aquela música, Homem Não Chora. Quero ouvir essa música. E um bom dia pra você, né? Que Deus
0: valeu.
6: Te abençoe.
0: Pra você também, bom dia.
6: Bom dia pra meu filho, João Vitor, que tá lá no açougue. Lá na feira, ouvindo vocês. Minha nora Andressa. E um bom dia pra nós todos, de Barra do Rocha e da Zona Rural.
0: Tá mandado esse bom dia maravilhoso. Toda a turma boa lá de Barra do Rocha. E toda a galera da Zona Rural ligadíssima, curtindo o domingo, né? Balançando diferente.
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0: Blue, vou te procurar. É o somzão que você tá curtindo no Bahia Folia, no forrozinho gostoso, combina com friozinho, né? O som do Zongon.
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0: Balançando demais o seu domingão. Opa, que maravilha, viu? Que friozinho maravilhoso que tá nesse domingo. Ai, ai, viu? Agora fazem 25 graus em todo Piauí, sensação térmica de 24. Os ventos estão deixando a sensação térmica mais baixa. Por enquanto, garoa em todo Piauí, a máxima de 26, mínima de 21 graus. Oi, tudo bem? Bom dia, como é que você tá no friozinho?
2: Oi, Luan, bom dia. É Benta do Alto da Calorina. Eu quero ouvir Lamour.
0: Oi, Benta!
2: Se possível, eu gostaria de ouvir também uma com Silvano Salles, pode ser? Obrigada. Pra todo mundo é na escuta.
0: Um abraço,
2: pra Sônia,
0: viu?
2: Também aqui, viu? Por favor, Sônia é minha cunhada. Ela também tá na escuta.
0: Um
2: valeu,
0: beijo.
2: Luan.
0: Valeu, obrigado pela sintonia, viu, pra você e pra Sônia. Um abraço, viu?
3: Bom dia, Luan. Aqui é a Yolanda Aparecida. Nossa,
0: opa!
3: Luan, quero pedir a música de Juninho Moraes, por favor, Luan.
0: Beleza.
3: A nova dele, a nova. Pra oferecer pra minha filha Hilary Esther, pra minha filha Welly, pro meu genro Daniel. Fala em grosso dos que eles estão vindo agora, final desse ano. Em nome de Jesus, Luan, com fé em Deus, né? Pra vocês, pessoalmente, Luan, tá bom?
0: Tá bom.
3: Quero oferecer pra... pra todo que tá na sintonia do seu programa, Luan.
0: Um abraço enorme, tá? Obrigado pela sua audiência. É nóis, tamo juntos! Tá liberada a sofrência. Deixa eu ver quem mais tá por aqui. Alô, tudo bem? Bom dia.
4: Bom dia, Luan. Tudo bem? Aqui é a Jangira, tá? Eu gostaria de ver uma música de Pablo. Um abraço aí pra todos que estão ouvindo. Ótimo dia, Luan.
0: Ave Maria, sonzão de Pablo, sonzão de Juninho Moraes, sonzão atrás do outro, tem Lamour também, né, do Silfale. Ali sofrência tá mandada já. Tá liberado sofrer, né, depois do 3-0 do Palmeiras em cima do Flamengo, tá liberado a sofrência. Hoje eu libero, hein? Hoje pode.

0: onde a música jamais pararia, tá na Sweep AU, tá bom demais. Você acabou de curtir o sonzão de Pablo. Sonzeira do Pablo, Trapos e Farrapos. Teve também sonzão de Silfarley, Lamu e muita coisa boa. Agora 11 horas e 3 minutos. Na Sweep AU, o sonzão também de Juninho Moraes. Silêncio. Pra você que balançou por uma atrás da outra e seu refém, né? Júlio Moraes, seu refém, tá na sua programação, tá bom demais. A sofrência liberada. Alô, tudo bem? Bom dia!
1: Bom dia, Luan, é Carlos da Rua Pará. Eu queria fazer uma pena só com o Bahia, que lá na fazenda Montecigo, lá no município de Biratá, lá no, sim, nos dois tanques, as três barras, tá faltando energia lá pra dentro, lá na nossa fazenda lá.
0: E sem energia não dá pra fazer nada, né? A geladeira não funciona.
1: Caiu a
0: rua
1: canela, quero mandar um alusão aí pra Antônio Joana, não é?
0: O rádio funciona na pilha.
1: Todo dia na tanta rede, mandava aqui de uma nova. Já curtiu no morrendo na visão, já estou ganhando pra energia do ouro, pra Osmar, minha esposa, minha linda. Um alusão aí pra todos que estão vindo aí, aí, Piauí FM aí, passa a mão pra minha aí de raça negra aí, alusão pra gente, do campo na Rua da Granja. Alusão aí pra minha irmã Madalena, quarta vez do Rio de Janeiro.
0: Bom dia, Luan, bom dia. Bom dia, meu querido, é nóis, um abraço, obrigado pela sua sintonia.
2: Bom dia, Luan e Otávio. Aí, você passou uma música de azar livre, ofereci pra minha filha no Campo Largo, pra todas as minhas amigas lá no Campo Largo. A Natalina, 2 de dezembro. Obrigada, amiga. Escutei seu alô pra Dulce, pra Mari, Marlene, Nilda, pra Joana, pra meu esposo. Pra todos que tá na escuta, Luan. Deus dê um domingo abençoado a você e pra todos os ouvintes, viu, Luan?
0: Beleza, tá mandado. Um abraço, Otávio. Tamo junto.
3: Bom dia,
0: Luan. Opa, bom dia.
3: Aqui é Joselita. Quero uma música de Pablo, uma música nova de Pablo, viu?
0: Afirmaria, Joselita. Sofrência liberada, né, Joselita? Tá bom, tranquila. Alô, Magnólia.
4: Bom dia. Aqui quem fala é Magnólia de Aiquara. Gostaria de ouvir uma música com o Alexandre Pires. Qualquer um, ofereço pra todos os ouvintes. Pra mim, pros meus familiares e pra você. Tenha um ótimo dia, Luan. Que Deus nos abençoe.
0: Que Deus abençoe. Papai do céu sempre conosco. Amém, viu?
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0: E via o FM. Já na melhor do Brasil, Alexandre Pires, Morango do Nordeste. É só aumentar o volume, que é bom demais pra balançar junto com a gente. Bom dia!

0: Deus lhe dê vida longa, meu irmão.
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0: Balançando seu domingão, os ritmos que mais balançam, mais mexem, você curte o somzão de asas, livre tudo azul, livre como a cor do mar, clássico não fica velho, né? Teve também Amor é Brega do Pablo, filho de Jorge, Sozão de Coração, Xande Avião, Dois de Valdantas e Morango do Nordeste, Alexandre Pires, a sequência massa aí com seu Baia Folia. Agora 11 horas e 16 minutos, oi, tudo bem? Bom dia!
1: Bom dia, Luan.
0: Oi.
1: Pela primeira vez que eu falo, quem fala aqui é a Iga da Jandaia.
0: Seja bem-vinda. É nóis.
1: Tô mandando, quero pedir uma música de...
0: De quem?
1: Edgar Mão Branca, Coisinha Pra Comer.
0: Um abraço,
1: eu obrigado. Especialmente pra meu esposo amado aqui na Jandaia, que ele gosta muito dessa música, tá? Se for possível, tu passa pra mim, Luan. Primeira vez que eu participo.
0: Seja bem-vinda,
1: tá,
0: viu?
1: Bom?
0: A nossa programação.
1: Fica com Deus.
0: A casa
1: um
0: é
1: bom
0: sua.
1: Dia.
0: Volte sempre, tá? Tá sempre bem-vinda, sempre convidada. Manda um alôzão pro meu amigo Vampieiros. Grande Vampieiro, compra e venda aí com Vampieiro Imóveis, o Imobiliário Energia Solar, o cara é top. Tá aí na sintonia também, obrigado, viu, Van, pela sua sintonia. Tem até o site do Van, né, vampieiros.com.br, é nóis. 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Alô, tudo bem? Bom dia!
2: Oi, Luan, bom dia. Bom domingo pra você.
0: Domingo pra você também.
2: Quero uma música, cara, de Neto Brito, né? Já foi assim pra toda a seleção aí do Canal Pires aí. Todos os meninos da seleção do Canal Pires.
0: Ah, já passa.
2: Especialmente pra mim, que tô competindo hoje. Falou, bom dia. Fica com Deus.
0: Valeu, viu? Obrigado pela
2: bom
0: sua sintonia.
2: Bom domingo pra você.
0: Deixa eu mandar um alôzão também especial pra Eliana e Marisa Gama, que estão ouvindo o programa lá de Guaratiba, no Rio de Janeiro. Um forte abraço, viu? Tá longe, hein? Uma cidade maravilhosa, cidade de Deus. Oferecendo um forrozinho para Doris, marido e família, na Rua do Campinho. A família lá de Guaratiba, do Rio de Janeiro, curtindo a programação. Manda na alôzão pra cá. É, nós estamos junto, viu?
3: Bom dia, Luan, que tá falando aquele Elise. Eu gostaria de ouvir Gideon Max. É sério? Ofereço pra todo mundo que curte a IPU FM e gosta da música.
0: Valeu!
3: Bom dia, Luan!
0: Dia maravilhoso!
3: Feliz domingo, abençoado por Deus pra todos nós.
0: Um domingo de alegria!

0: Gildean Marques, é sério, você manda, a gente toca aqui na sua programação. Alô, tudo bem? Bom dia.
1: Bom dia, Luan. Aqui que tá falando é Dinho, é lindo oval aqui da... Populadinho aqui da subida da Embaixo.
0: E aí, Dinho, tranquilo?
1: É possível que você mandou passar uma música de Mastruz com leite.
0: Mastruz é bom com leite.
1: É, um forrozinho legal aí, tá chegando São João aí pra gente dançar forró.
0: É verdade. Vai esquentar nesse friozinho só com forró do bom, né, não, Dinho?
1: E toda a galera aqui da subida da Embaixo e do Piauí em geral e toda a região, né?
0: Aí, tá mandado.
1: E tudo bom aí.
0: Cara, gente boa, hein? É nóis, tamo junto, valeu!
2: Bom dia, Valmei, bom dia. Tá falando aqui é índio, operador. Tô aqui no forró trabalhando.
0: Valeu!
2: Pista, mas tô colado aqui.
0: É nóis, tamo junto, forte abraço. Quem que é Valnei, meu amigo? Só pra eu saber aqui. Mas tá mandando um beijo pro Valnei. Iraildo tá por aqui também. Fala, Iraildo, como é que você tá, meu grande amigo?
3: Bom dia, Luan. Domingo de paz pra todos nós, meu irmão. Gostaria de ouvir uma música aí de Silvano Salles, qualquer um você tocar. Oferecer pra você, pra Aninha, no bairro Constância, vai pra Damiana, Ravi, lá é, Fernanda, Miralva, no bairro Antônio Lourenço, vai pra Nega Esposa de Abel, Dinha, no bairro da Invasão, Jackson do Social, Raimundo Fatel, Joelos Caçador de Onça, Monique da Real, Calçados, vai pra Rosa do Fato, Guine, na Avenida São Salvador, Tô Engordo, Veloz, vai pra Gil, no bairro Aloysio Conrado, Jorge Sintra, vai pra todos os internautas, os feirantes. É, vai para aqueles também da zona rural. E também oferecer para o seu pai e para sua mãe.
0: Certo, meu
3: brother? Forte abraço, um domingo de paz para todos nós.
0: Fui. Amém! Obrigado, meu grande amigo Iraildo, nosso colega aqui da IPFM. É nóis, tamo junto.
4: Lá da Vila mandou o seguinte bar.
0: Fala, queridão, bom dia. Eu sinto essa
4: música de gama branca. Qualquer uma delas é boa. Quando escuta.
0: É boa mesmo.
4: Mas para todo mundo que tá na escuta.
0: Valeu, Gildas. Acabou o áudio.
4: Bom dia, Luan.
0: Acabou, é nóis. Tamo junto. Obrigado, viu, hein, Antônia?
5: Bom dia, Luan. Sou Antônio, querida da Embaixo. Como é que você está?
0: Tô bem demais. Melhor agora.
5: Peço a música de Eduardo Costa. Eu ofereço pra toda a minha família. A minha irmã Dilza, 2 de dezembro. Minha mãe, Odete, 2 de dezembro.
0: Sim.
5: Minha amiga Natalice. Meu irmão,
0: que mais?
5: José Naldo na Serra Verde.
0: Beleza.
5: E minha amiga mocinha na subida da Embaixo.
0: Tá
5: um bom dia, Deus abençoe.
0: Bom dia pra você, tá bom? Muito obrigado pela sua sintonia, muito obrigado pela audiência.
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0: Tá, então, Mastruz com leite das antigas. O Mastruz é bom com leite.

0: Balançando demais, o seu Domingão tá na número 1 do Brasil, tá na melhor, tá curtindo a Ipiaú FM, agora 11 horas e 41 minutos. Tudo demais, tá por aqui, o WhatsApp rolando, viu? WhatsApp é o 739-8201-7006. Como é que tá essa sua manhã de Domingão? Já dançou forró, já curtiu a sofrência, já ouviu sertanejo, já ouviu piseiro? O que falta, hein? Como é que... Que música combina com o seu Domingão? Hã?
1: Bom dia, Luan.
0: Bom
1: aqui
0: dia.
1: É a Rita, 14 de dezembro.
0: Tudo bem, Rita?
1: Gostaria de pedir uma música de Talk Dead e oferecer para todos que curtem.
0: Valeu, alô, bom dia.
1: Bom dia, Luan. É Laninha da Palmeirinha. Luan, toca para mim uma música de Neto Brito. Qualquer uma dele gostaria de oferecer para mim, para todos que curtem, Luan.
0: Vai curtir Neto Brito, Laninha, no São Pedro de Piaú. Tá chegando a data, hein? Tá chegando.
2: Bom dia,
0: hein?
2: Luan. Aqui quem fala é lá. Eu quero ouvir uma música de Ivete.
0: De Ivete.
2: Oferece para todos, para pra mim, pra você, pra todos, pro meu esposo.
0: Beleza.
2: Esse domingo hoje tá abençoado.
0: Amém.
2: Só chuva do Senhor.
0: Chuvinha boa, né? Garoazinha maravilhosa. Agora, ó, a previsão aqui é de chuva forte a partir de 1 hora da tarde, viu? Apesar de que a previsão erra mais do que acerta, mas fica esperto.
3: Bom dia, Luan. O seu programa todos os domingos. Você é nota mil.
0: Obrigado.
3: Gostaria de ouvir uma música de Netinho no forró. Ofereço aqui para minhas filhas, aqui na moradora aqui da região do Poço, município de Darumeira.
0: Beleza, tá mandado.
3: Bom domingo, Luan.
0: Um abraço, viu, Bal? Tamo
4: bom
0: junto.
4: Bom dia, Luan. Aqui é Manuel, meu querido.
0: E aí, Manuel?
4: Passa um forró aí de Zé Duarte aí.
0: Melhor
4: forró de Zé Duarte. Tô lhe ouvindo aqui, meu. Seu programa é 10, meu querido.
0: Obrigado.
4: Tá preocupado que a filha não tava fora do ar, mas chegou, né?
0: Chegou, voltou?
4: Ô, Glória,
0: amém. Tava fora do ar quando? Nem sabia que tava fora do ar. Confere, tá me ouvindo aí? Tiver me ouvindo, manda um alô, viu? Pra eu saber se a FM tá no ar ainda, que aqui do estúdio não dá pra saber, não. Tava fora do ar, voltou, não tá fora do ar? Manda um alô aí se você tiver me ouvindo e ouvindo bem, viu? Manda aqui no WhatsApp no 739-8201-7006. Manda um alôzão também pra Luana e o Fábio na fazenda Rio Chão. Mandando um alô aqui pra Valdilene, Raíque, Raíssa e a música do Bob Marley. Vou ficar devendo aqui o sozão do Bob Marley, tá? Mas eu gosto demais. I wanna love yours. Reggaezinho bom.
5: Oi, Luan. Bom dia, Luan.
0: Hendrix,
5: eu gostaria de ouvir a música.
0: Olha o inglês desenrolado.
5: Que eu sou mesmo, é forrozeiro. Ofereço pra você. Vai pra Iraildo no Bairro Novo, vai
0: beleza.
5: Pra Damiana, vai pra Noelia no César Borges, vai pra Zete aqui na Aloysio Conrado, vai pra Dona Rosa, vai pra Ilha aí no Japumeirinho e vai pra toda a galera aí no Machadinho. Beijo, Aninha do Constância.
0: Tá mandado, um beijo, Aninha do Constância.
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0: Você tá na Bahia, tá na Rádio da Alegria, então tá no Bahia Folia.
7: Folia.
0: Agora 11 horas e 44 minutos. Deixa eu te falar uma pegada massa. Juninho Moraes e Toque 10 resolveu juntar a música do Rebeldes e a Rocha.
7: Sim.
0: E o pior é que ficou bom demais.
7: Vem,
0: já ligou, então bora pra

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0: Ivete Sangalo, mexe a cabeça, você curtiu Macaco Session?
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0: Balançando demais o seu domingo, Bahia Folia. Opa, alô, tudo bem? Bom dia, tá me ouvindo aí? Aí, agora tá ouvindo, né? Beleza, Ivete Sangalo, Macaco Session, você curtiu aí? São onde mexe a cabeça. Pra balançar demais o seu domingão, Bahia Folia vai com você até o meio-dia, viu? Mas eu continuo por aqui até uma hora da tarde com o Samba e Pagode pra você. Então a gente já tá quase acabando, vou tentar rodar o máximo de áudio que der. Tem muito áudio, muita participação boa aqui ainda. A gente vai tentar rodar todos, apesar das músicas não dá mais tempo, viu? Quero mandar um alôzão pro Gazo que tá curtindo a programação. Raimundão Fatel também tá por aqui. Um abraço, viu, Raimundo, meu grande amigo. Deixa eu ver quem mais tá por aqui que mandou somzão pra gente.
5: Opa! Do Pedro II, passa a música de Edson Gomes aí. Pra todos os regueiros.
0: Não vai dar tempo, meu grande amigo. Mais um beijo pra você, viu? É nóis.
6: Alô, Luan. Bom dia, Luan. Aqui é o radialista Sandro Brito.
0: E aí, Sandro?
6: Aqui pra pedir uma música pra você aí nesse domingo maravilhoso. A música do Neto Brito. É Boris Prestes. Eu ofereço pra minha esposa Luzinete, aqui em Birataia. Minha enteada Samira Moura e toda a família aqui em Birataia ouvindo a Piauí FM.
0: Turma boa de Birataia, valeu, Sandro, nosso grande colega aí de comunicação. É nóis, meu querido, tamo junto. Só não vai dar tempo de tocar a música, mas um beijo, viu? Alô, tudo bem? Bom dia,
7: Luan. Passa pra mim, se possível. Música, liga pra mim, com blessinha.
0: Ligo.
7: Vai Santa Rita, preciosa amiga da rádio.
0: Um abraço pra você, obrigado pela sintonia.
7: Bom dia, Luan.
0: Oi.
7: Eu gostaria de ouvir a música de Clecinha.
0: Clecinha.
7: Manda um amor aí pra Karine, Elisa, Elieza,
0: é top,
7: Zezé,
0: viu?
7: E todos de Palmeirinha.
0: É
7: abraço,
0: nóis.
7: Luan, bom domingo.
0: Bom domingo pra você, obrigado pela sintonia.
8: Bom, bom dia, quem é de Santa Rita? Eu gostaria que tocasse pelo menos o Toque 10.
0: Toque 10?
8: Fiz pra você,
0: Toque 1000? Toque 2000?
8: Que Deus te abençoe, eu te dou um bom dia.
0: É massa demais.
8: Valeu.
0: Valeu, viu?
9: Bom dia.
0: Opa!
9: São Paulo.
0: Lá de São Paulo.
9: Tô escutando você aqui.
0: E aí, João?
9: Sucesso.
0: São Paulo falou assim, né? E aí, João?
9: Luan, gostaria de pedir
0: firmeza,
9: uma música de Cacau com Leite. Eu e Biel, aqui em São Paulo.
10: Cacau com Leite, coloca aí, por favor.
9: Alô, Luan.
0: Não abraço, vai dar tempo.
9: Um abraço pra rapaziada de Piauí, Japumirim, região.
0: Mas alô, é nóis. Não vai dar tempo, não, João. Mas é firmeza, tá ligado? São Paulo não fala assim? Valeu, Carlos, tamo junto, um abraço, viu? Só não vai dar tempo de tocar o Sonzão do Cacau com Leite, a música é boa demais, mas ó, Bahia Folia fica até meio-dia. Do meio-dia em diante, roda o samba e pagode. Eu vou estar com você aqui até uma hora da tarde, viu? Com muito samba e muito pagodinho aqui na sua Piauí.
11: Ô, Luan, bom dia. E aí,
0: opa,
11: como é que tá? Tudo bom?
0: Eu tô
11: ô,
0: bom.
11: Luan, gostaria de ouvir uma música com Pablo. Quero envelhecer com você. Gostaria de oferecer para minha esposa em Birataia.
0: Ah, que Carla lindo!
11: Que fofo,
0: que cara romântico!
11: Na fazenda em Aiquara. Gostaria de oferecer você essa música para todos os casais apaixonados, inclusive para você. Bom dia, Luan.
0: Valeu! Olá.

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0: Iniciando a sua tarde com muita alegria pra você, seja bem-vindo. A temperatura subindo, já fazem 26 graus em todo Piauí, apesar de estar nublado, o calor começa a chegar e vai esquentar ainda mais com samba e pagode até uma hora da tarde. Eu sou o Luan Sena, é um prazer enorme estar com você.
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0: Já sabe, né? A partir de agora, só pagodinho, só sambinha do bom pra gente curtir junto. Então fala pra mim, qual sambinha e qual pagodinho combina com esse domingão? Aquele samba raiz? Ou você é do pagodinho mais recente, hã? Que é aquele pagonejo, né? Hoje em dia o pagode misturou com tudo. Mas tem também aquele samba de verdade, aquele samba de malandro. Fala pra mim qual que você prefere. Você pode mandar aqui no WhatsApp ainda, viu? No 739-8201-7006. Eu continuo com você até uma hora. Pra combinar com o churrasquinho, pra combinar com a sua viagem aí dentro do carro, pra combinar com esse domingão friozinho. O melhor jeito de esquentar é dançando e se divertindo, né? Verdade?
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1: Olá, Brasil, IPAU FM, só o samba, só o pagodinho, já começou bem, né? Pra esquentar demais a programação, agora 12 horas e 15 minutinhos. Pra você ligadíssimo, é só aumentar o volume. Deixa eu ver quem tá por aqui marcando presença. Alô, tudo bem? Bom dia!
2: Oi, Luan! Buenas tardes!
1: Boa tarde, né? Verdade!
2: Oi, Adriane! Eu fui molejão, descendo a vassoura. Eu prestei pra toda a galera aqui do Parque do José de Ara, valeu?
1: Valeu!
2: Valeu!
1: É nóis! Bora, molejo! Deixa eu ver quem mais tá por aqui, ó. Tem mensagem. Eu gosto de Martinho da Vila. É devagar, devagarinho, disse a Vânia. Beleza, Vânia!

0: Devagarinho, tá aí Marquinho da Vila, é devagar? É devagar, devagarinho.
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0: Devagarinho é bom demais o somzão do Martinho da Vila, tá colando samba e pagode só com o melhor do samba, o melhor do pagodinho. Você pode mandar seu som, viu? No 739-8201-7006.
2: Boa tarde, Luan.
0: Opa, boa tarde.
2: Boa, sorriso maroto. Essa vai especialmente pra minha irmã Robertinha de Palmeirinha. Abraço.
0: Agora o difícil é uma boa do sorriso maroto, porque todas são maravilhosas. Como é que escolhe só uma? Que missão difícil, viu?
3: Luan, é Rita da 2 de dezembro de novo. Gostaria de ouvir uma música de Raça Negra.
0: Beleza.
3: Pra todos que curtem.
0: Todo mundo?
3: E o seu programa é 10, viu?
0: Bastante.
3: E Deus,
0: gente,
3: continua te abençoando e você continua sendo essa pessoa maravilhosa.
0: Oh, muito obrigado pelo carinho, obrigado pela audiência, obrigado pela sua sintonia, tá? Fico feliz demais com você por aqui. Deixa eu ver quem mais tá participando. Um abraço pro Leandro, viu, de Piauí, que tá curtindo. Mandou a música do Sambô, Sandy Body Splash. Beleza, meu queridão. Obrigado pela sua sintonia, viu? É nóis, Leandrão.
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0: Tá aí, sorriso maroto, então, na sequência.
4: Essa aqui tem que estar preparado pra sofrer, hein? Quem sabe, solta a voz, canta com a gente assim, ó.

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0: Pra balançar demais a sua programação, só com o melhor do samba e o pagodinho. É só você aumentar o seu volume pra gente curtir demais, se divertir, balançar. Você manda seu som por aqui, tá? Deixa eu ver a mensagem aqui do meu grande amigo Iraildo, mandando um sonzão de Bezerra da Silva. Valeu, Viraildo, é nóis. Um forte abraço, meu grande amigo. Falando só o melhor do samba e do pagodinho. Tem aqui Farol das Estrelas. É nóis, viu? Eu volto no WhatsApp daqui a pouquinho pra rodar os áudios. Os áudios não estão querendo rodar aqui, ó. Mas deixa eu mandar um alôzão pra minha mamãe que tá curtindo a programação. Um beijo, viu? Mamãezona aí, sempre ligadíssima, dona Jorlane, enfermeira Jorlane. Ela gosta do pagodinho das Candurras.
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0: Tá na sequência, Felipe Candurras, tanto faz.

0: Ferrugem!
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2: Ô, sequência top de músicas, o pagodinho pra balançar demais. O seu domingão, 12 horas 47 minutos. Caramba, hein? Essa sim deu pra balançar. Deu pra curtir, tem muito mais. Você manda no WhatsApp. Alô, tudo bem? Tô devendo ainda a música de Farol das Estrelas, viu? Do grupo Sueto. Não esqueci, não. Vai rodar na sequência, viu? Fique tranquilo. Tá mandado esse alusão, viu? Eliseu Pimentel. Deixa eu ver quem mais tá por aqui. Bom dia, Paulinha.
3: Bom dia, tudo bem?
2: Aqui opa, é como é que você tá?
3: Eu queria ouvir. Alexandre Pires.
2: Alexandre Pires.
3: Você virou saudade.
2: Você virou
3: pra
2: saudade.
3: Você, pra todos que tá ouvindo.
2: Beleza.
3: Valeu, Luan, cheiro.
2: Dois cheiros pra você. Obrigado, viu, pela audiência. Opa.
4: Luan, boa tarde. Boa, boa gostaria tarde. De escutar a música Zeca Pagodinho.
2: Zeca Pagodinho.
4: É ser humano.
2: É ser humano.
4: Ofereço pra todos vocês aí da rádio.
2: Então, tá bom.
4: Já, pessoal de Japumirim e Piauí região.
2: Aê.
4: Valeu. Tamo junto, ligadaço aqui nessa rádio que é 10 aqui, direto de São Paulo, pai Piauí.
2: Valeu,
4: Piauí,
2: João.
4: FM,
2: é nóis, truta. São Paulo fala assim, né? Firmeza, mano. Firmeza, nós toca na sequência.
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2: Tá aí, Farol das Estrelas, Grupo Sueto, essa é clássica, pagodinho bom demais, é o das antigas.
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2: 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Quando ele ainda era feio, né? Não era belo ainda, era do Grupo Sueto.
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0: Claro, mano, Zeca Pagodinho encerrando com chave de ouro a programação do seu samba e pagode.
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0: Ô, coisa boa, pagodinho, viu? Agora uma hora em ponto, 13 horas pontualmente, nós vamos ficando por aqui com o Samba e o Pagodinho na melhor programação do seu domingão, agradecendo demais a sua audiência, agradecendo pela sua participação. Tamo junto, viu? Semana que vem a gente volta no sábado e no domingo a partir das 10 horas da manhã, no sabadão com a Hora da Zoeira e no domingão com o do Bahia Folia e o Samba e Pagode, viu? Tudo junto, tudo misturado pra você curtir, balançar e se divertir junto com a gente. É sempre maravilhoso ter você por aqui. Eu sou o Luan Sena, a gente se vê semana que vem, então. Um beijo, viu? Que programação foi massa demais. Você curtiu? Você se divertiu? Então todo final de semana eu tô por aqui pra gente se divertir junto, viu? Um beijão, fica com o papai do céu. Inclusive, hoje foi o Dia Nacional do Milho, viu? Se você for comer um milhozão aí, me chama, que é bom demais. Aproveita e fica com os milhões, né? Também é dia do telegrafista e dia do vestibulando e dia do datilógrafo também. Telegrafista, datilógrafo, vestibulando, pra você que faz vestibular, boa sorte, viu? E dia nacional do milho e dia da arma de infantaria, esse é mais específico também, mas tem bastante coisa pra comemorar, afinal, todo dia é dia de festa, não é mesmo? Tchau, tchau, bom domingo, boa semana!
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2: Essa canção eu tenho a honra de cantar com você, viu?

0: Deu, hein? Thalita Mel.
1: E Piau!
2: Xaninho!
0: Tô aqui, mamãe.
2: Solta, Xani!
0: Daquele jeitão, pra você e pra torcer.

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1: Bora! O nome da música é 5 da manhã. Alguém conhece aí?

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2: Toca aquela live do After Show, a galera tá pedindo na live aí, vai, Rocha.
3: Timidez.
2: Vai.

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